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0: 9:25.
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2: É isso aí, né, pessoal? 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

0: Queria também mandar um abraço aqui pros nossos amigos lá do Rancho Fundo, a galera do Bertoldo, toda a família. E também um abraço lá pro Rancho Souza, do Zé do Mexo Doce.
1: Ah, que legal. Um grande abraço aqui pra galera que tá nos ouvindo, tá na audiência
0: aqui do bailão do Peterson Caioto.
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0: Mandar um abraço especial à galera, aos fãs do Petrus Canhoto e do bailão do Petrus Canhoto aqui, né, Canhoto?
1: Exatamente, queria mandar um abraço pros grupos de dança especial, né, Peterson? Essa galera que anima os bailões por aí. Quem tá saindo pra se divertir, aquele abraço aqui do bailão do Peterson Canhoto.
0: A galera do fã clube aqui da Rádio Menina também, que participa, manda mensagem, pede música.
1: Aquele abraço!
0: É isso aí, essa aí vai pra vocês, meus amigos.
1: Opa!
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0: Eduardo Costa.
1: Tá chegando mais um final de programa Bailão do Petro e Canhoto, mas sábado que vem tem mais, né, Petro?
2: Estaremos aqui
1: das 18 às 22 horas. 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
4: Um abraço aqui do Peterson,
1: um abraço do Canhoto,
4: e até sábado que vem.
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1: Menina! 10h39.
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0: 1118.
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1: 4:29.
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0: 5 e 1.
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Então, buenas, gauchada amiga, com que prazer lhes cumprimento, mais uma vez, dando o de casa, puxando um cepo, cevando um mate, lhes convidando a partir de agora, vamos de novo, com a música, com a poesia, com os causos, com as trovas, com tudo de bom que contém a tradição, os usos e os costumes do Rio Grande, no nosso campo afora. Nós abrimos o programa com poesia do Loris Chiavo, poeta de São Nicolau, baile de campanha. Leonardo, lembramos, cantando bailes de campanha. Adair de Freitas com a polca do Cerro Chato e o Barão do Brasil, Isto é Tradição. Esta penca de coisas boas, completamos já o primeiro espaço do nosso campo afora de hoje. A gente faz um pequeno intervalo, o suficiente para eu ajustar o meu mate e retorno no UPA para te anunciar todas as atrações do nosso programa de hoje. Me espera aqui, tia.

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1: 5:39.
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6: FIDA, Caçapava, Canoas, Júlio de Castilhos, Venâncio Aires e Pantano Grande. E então vamos com as atrações de hoje do nosso programa Campo Afora. Daqui a pouquinho tem Jeito Gaúcho de Falar. Na escolha da trova de hoje, uma expressão de um trovador, Manicla, chamou minha atenção. E eu então resolvi dissertar para os amigos, porque é muito pouco usual este vocábulo, esta palavra, manicla. O que será? E então, vamos estudá-la daqui a pouquinho, no nosso Campo Afora. Na invernada da poesia, hoje, aquela poesia linda, de autoria do Adão Bernardes, O Menino e o Pirilampo. Na medicina caseira, dermatite. Essas doenças da pele que causam desconforto, uma coceira terrível. Três receitinhas caseiras, muito simples para dermatite. Mulheres cantoras, Nelma Cardoso e Soledad. Nos causos e lendas, trago-lhes A Moça do Baile, um causo que me foi mandado pelo Noé Teixeira, gaúcho, compositor, cantor das missões e folclorista também, grande estudioso. Foi ele que me mandou este causo de mistério, A Moça do Baile. Depois nós teremos, nas cantigas dos velhos tempos, os Gaudérios e o velho Gildo de Freitas. A invernada dos trovadores terá Chiquinha e Adão Bernardes, um Mi maior de gavetão com o tema Boleadeira. E além disso, estaremos, como sempre fazemos, dando atenção especial aos amigos que interagem conosco através do nosso e-mail, campoafora@gmail.com, através do Torpedo, código de área 51 993 35 45 55, Torpedo ou WhatsApp no mesmo número, ou ainda na nossa página no Facebook, Odilon Ramos Campo Afora. Isto, vamos cantar, porque quem canta os males espanta. Eu canto para os amigos, para uma morena, um chamamé. e o cantor e trovador Nelson Ramos resgatando da obra do José Mendes, Rodeio de Vacaria.

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1: Ademar Pereira e amigos, valorizando os velhos amigos. Antes, o Nelson Ramos com Rodeio de Vacaria e o Odilon Ramos para Uma Morena. Agora tu me espera um instante que eu já volto com a sequência do Campo Afora.
0: Que Deus abençoe a todos. Muita luz.

0: 5:55.
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1: Nesses últimos dias, participando do programa através do WhatsApp 51 999 335 456, o Tchê Salgado, aquele do canto do galo velho faceiro, mandando um baita abraço com os dois braços e só coisa boa. Muito obrigado pela audiência aí no Balneário Camboriú. O Jovial Garcia Salvo de Bagé, como sempre, deixando aquele abraço costumeiro com os dois braços. O Miguel Leiria, de Sapiranga, interagindo conosco, ele que é antigo integrante do grupo Bororé e que agora atua mais na música religiosa. Um grande abraço ao Miguel Leiria e obrigado pela audiência. Valdecir Cristiane, mandando como sempre um texto poético. O sol se perdia lá no horizonte, a tarde ganhava um vermelho especial. Toda colorida ficou a natureza, como em um cenário em peça teatral. E nessa beleza que alimenta a alma, eu achava a noite bela e divinal. Fiz minha oração pedindo a Deus que a paz envolvesse o povo em geral. Findassem as guerras que assolam o mundo de forma injusta e tão desigual. Muito obrigado ao Valdecir Cristiane. Terezinha Falcão de Bagé, sempre na escuta. Graças, Terezinha. Eva Ayazi de Livramento, ouvindo lá na querência, muito obrigado. O Ricardo Colgo, nosso pensador da Rainha da Fronteira. A verdadeira prosperidade começa de dentro para fora, quando a sua alma se estabelece em um território de paz que nenhum caos externo consegue invadir ou perturbar. Ricardo Colgo, graças sempre. Linda e triste a poesia contrabando, comenta Alice Alves, de Dom Pedrito, referindo-se ao programa passado. Muito obrigado, Alice. A Maria Luísa, de Itajaí, Santa Catarina, ouvindo a menina e nos dando notícias de lá. Obrigado, Maria Luísa. O diretor Domingos Tormes, de Caçapava, o diretor João Vicente, da Difusora e da Delta de Bagé, o Luiz Oneide, da São Luís, gratidão sempre pelo carinho e consideração que estas emissoras têm com o programa. O Alisson, de Santo Antônio das Missões, na audiência também, obrigado, Alisson. Vanderlei Velasquez, nos ouvindo em Dom Pedrito, na querência da paz. Também de Dom Pedrito, Cláudio e a Helenara. Em Rivera, no Uruguai, nos acompanhando o John Peter Nunes Bueno. Gracias, John. Solo cosa buena, hermano. No Paraná, São Mateus do Sul, João Plodowski, também radialista, atuando lá na Novo Milênio. Excelente programa, grande abraço na audiência por aqui. ouvindo a terra gaúcha. Muito obrigado, João Plodowski, colega comunicador. Família Barreto Socal, de Cacequi, curtindo o programa. Obrigado, família Barreto Socal. Estou enviando a música Nos Pagos da Encruzilhada. Letra do poeta Antônio Bica, participação na introdução, declamando. A música e a interpretação são minhas, Neubel Darges. Aproveito para agradecer o apoio ao meu trabalho. Muito obrigado. Admiro muito o seu trabalho e a forma como conduz o programa, Neubel Darges. Pois então, Neubel, aproveita e canta para nós a tua nova música, Nos Pagos de Encruzilhada.
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0: Aí tivemos o Noé Teixeira, Ataca Lá Embaixo. Antes dele, o Neubel Darges cantou para nós Nos Pagos de Encruzilhada. Fazemos mais um pequeno intervalo no campo afora, vem mensagens da parceria aqui da casa e a gente retorna num instante. Não me saia daqui, tchê.
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3: 6 e 8.
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0: Dele gaita Dom Monteiro. Tem estado bastante movimentada a nossa agenda por esses dias. Festival da Virada Depois das Águas nos proporcionou a oportunidade de atuar como apresentador na companhia da grande cantora Juliana Spanevello. Dia 19. Já para o dia 25 de julho, temos o convite e a convocação do presidente Cândido Brasil, da Estância da Poesia Crioula, para atuarmos também como apresentador no Rodeio dos Poetas da Estância da Poesia Crioula, que acontece nas dependências da Câmara de Vereadores de Porto Alegre no dia 25. Depois vem agosto e vem a FENACAN de Santo Antônio da Patrulha, a maior festa do município, dentro da qual, no dia 6, eu estarei fazendo o lançamento dos meus livretos de literatura de cordel. São 3 livretos: Luzia Catarina, Entre a Terra e o Infinito, Tinho, o Menino que Queria Ser Soldado, e A Noiva da Lagoa. Isto no dia 6, quando também estarão sendo expostos os trabalhos daqueles que participaram da nossa oficina de poesias. Um varal estará sendo disponibilizado para que cada novo poeta coloque ali a sua obra. 7, 8 e 9 de agosto acontece a Moenda da Canção, onde também tenho o privilégio de atuar como apresentador, ao lado do companheiro Arli Correia e da minha filha Anne Ramos. No dia 9 de agosto, já no último dia da Moenda da Canção e da Feira do Livro, acontecerá a entrega do troféu Imortais a grandes nomes da cultura do Rio Grande do Sul, e eu terei também o privilégio e a bênção de estar recebendo o troféu Imortais. Gratidão, gratidão ao destino, à vida e a Deus pelos dons que me concede e os privilégios que tenho desfrutado. A tradição não se altera e também não se recicla. Quem conhece a boleadeira sabe o que é a manicla.

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1: Manicla é a palavra que estamos hoje querendo estudar. Isso porque, como já disse antes, na escolha da trova de hoje, que tem como tema boleadeira, o Adão Bernardes, mostrando conhecimento do assunto, mencionou a manicla. Manicla é a menor das três bolas que formam a boleadeira. É a que se toma na mão para lançar a boleadeira sobre o animal que se deseja apanhar. E também se usa a expressão manica, M-A-N-I-C-A, manicla ou manica. A expressão andar como bolas sem manicla é uma expressão popular que já foi usada pelos gaúchos e agora, assim como a própria boleadeira, anda meio em desuso. Amigos que queiram interagir conosco podem usar nosso e-mail campoafora@gmail.com, podem usar nossa página no Facebook, Odilon Ramos Campo Afora, e podem também utilizar o Torpedo ou WhatsApp, código de área 51 993 35 45 55.
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1: No campo afora, Elmo de Freitas, Quando o Inverno Chega, Jorge Guedes com Mates de Ontonte, e a primeira foi com José Cláudio Machado, Quando Sopra o Minuano. Um instante só e nós já voltamos.
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3: 6:24.
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Fui menino sonhador. Criança criada em campo. E o que mais me encantava era a luz do pirilampo. Mil vezes me perguntei, naquele inseto que eu via, de onde vinha a sua luz? Qual a fonte de energia? Lá no ponto mais escuro, de quando em quando piscava. Eu corria para pegá-lo e ele sempre me escapava. No coração do menino morava um certo ciúme. Por que que eu também não tenho brilho igual ao vagalume? Com certeza alguma estrela parada no firmamento desejou ter tuas asas pra voar junto com o vento. Quando te engole o algoz, sapo do brejo, gorducho, captura a tua luz para iluminar seu bucho. Quantas vezes, por maldade, tentando achar teus segredos, te obrigava a brilhar com a pressão dos meus dedos. Das noitadas veraneiras, uma saudade me bate. Dos vagalumes piscando em meio às rodas de mate. Sobre o tapete do campo, o brilho da sua chama parece que são estrelas esparramadas na grama. Sinceramente, entristeço. Quanto piá não te viu e nunca sentiu a magia do mini farol sem fio. No terreiro, no arvoredo, ficavas vagando à toa. Ora piscava na horta, outras vezes na lagoa. Pirilampo, pirilampo, insetinho de Jesus, só mesmo a graça divina pra te abençoar com luz. E talvez seja por isso que todo piá do campo carrega dentro dos olhos o brilho do pirilampo. Ao findar esta jornada e a existência tiver fim, quero levar o teu brilho piscando junto de mim. A conclusão do meu mundo, reflito e vejo com calma. Sou criança da campanha com pirilampos.

0: No campo afora tivemos a invernada da poesia, poema do Adão Bernardes, O Menino e o Pirilampo. Depois os Monarcas com Infância Perdida e o Luiz Carlos Borges com Tropa de Osso. Agora um pequeno intervalo, mensagens valorizadas da parceria aqui da casa. Vamos dar água para os cavalos e já voltamos.
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2: 6:38.
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0: Talvez também ocasionado pelo frio, pela estação fria, ou pelo excesso de roupas que somos forçados a usar neste período, surgem coceiras, micoses, dermatites, enfim, problemas de irritação da pele. A dermatite é uma reação inflamatória da pele, se caracteriza por vermelhidão, coceira, inchaço, surgimento de vesículas, e a dermatite crônica, coceira, espessamento e rachaduras da pele. Existem dermatite de contato, seborreica, atópica, nomular, esfoliativa. Então, vamos recomendar aqui o chá de bardana. O chá de bardana é excelente também para artrite e atua como anti-inflamatório e pode ser utilizado na forma de compressa sob intenções semelhantes. Quando em caso de lesões e dermatites, que são irritações da pele, a bardana atua como antisséptico e anti-inflamatório no local lesionado. Agora vamos ver como é que se faz a receita da compressa com bardana. 2,5 gramas ou 2,5 colheres de chá de raízes de bardana e 150 ml, uma xícara de chá de água. Como preparar? 2,5 colheres de chá de raízes de bardana, uma xícara de chá de água. Ferver as raízes de bardana entre 5 a 10 minutos neste processo conhecido como decocção. É dar uma cozinhada, uma fervida nas raízes de bardana. Depois aplicar compressas de bardana 3 vezes ao dia no local da lesão da dermatite. Tu também podes usar aloe vera, a nossa famosa babosa, que tem ação antisséptica e anti-inflamatória, acalma a coceira e a ardência nas regiões afetadas pela dermatite e hidrata e regenera a pele. Corte a babosa retirando somente o gel. Bata no liquidificador com um pouco de água ou corte ao meio e simplesmente aplique diretamente a parte onde tem o gel. Aplique na pele, ali na região afetada pela dermatite. Ainda poderíamos acrescentar uma receita com aveia. Aveia faz tão bem para a pele que é matéria-prima dos sabonetes, shampoos, loções para o corpo. Ela alivia e reduz o enrijecimento da pele e é muito usada então no tratamento de eczemas. Ferva 1 litro de água junto com 1/2 caneca de aveia. Na sequência, molhe um pano ou gaze, limpa e aplique a solução na região afetada.
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0: Recado da milonga, Nelma Cardoso. Depois, Soledade.

Maria Alice, Guerreiras. Soledad cantou Puerto Tirol. E a saudosa Nelma Cardoso começou com o recado da milonga. Um instante só e o campo afora volta em seguidita. Não me saia daqui, tia.

0: 6:53.
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O amigo Noé Teixeira nos manda este caos, acrescentando ele: não existe galpão em São Gabriel que não fale nos causos da guapa. José Emiliano Madruga Ferreira, conhecido por Milito, seus pais eram proprietários de uma forte casa comercial na cidade de São Gabriel nos anos 30. Ele, muito mimado, criado como um príncipe, trazia de berço a beleza física, porém uma personalidade rasa e um caráter desprezível. Costumava brincar com os sentimentos das moças. Uma das moças que se apaixonou por Milito foi Maria Neuza Silveira Gonçalves, filha de um estancieiro.

muito rico. Era noiva de um jovem também filho de fazendeiro. Milito, numa aposta entre amigos, disse que faria ela desmanchar o noivado para ficar com ele. A aposta foi feita e Maria Neuza estava apaixonada pelos olhos azuis de Milito e sua lábia. Ele tinha um automóvel Ford lindo e passou a desfilar com ela nas ruas da cidade, o que incomodou o noivo. E acabaram o compromisso, pois Maria Neuza achava que Milito seria seu futuro marido. Depois disso, Milito desprezou Maria Neuza. Maria Neuza, no seu desespero, tendo se tornado motivo de zombaria, descobriu que tudo foi um jogo. Então recorreu à falecida guapa, que fora dona de um bordel e se tornou uma santinha do povo pelos milagres que realizava. Guapa fora assassinada no ano de 1924 a mando de uma esposa ciumenta. Maria Neuza, ferida no seu orgulho, pediu fervorosamente que Guapa desse uma lição no Milito, porque ele brincava com os sentimentos de todas as moças. Então, no dia 27 de junho de 1931, um grande baile se realizou no Clube Cassino, o mais famoso da elite gabrielense. Todas as moças e moços, naquela noite fria, desciam, desfilando roupas de gala. Jovens com seus ternos, moças com seus vestidos, Milito entrou no salão carregando sua vaidade, sua confiança, olhando em volta os olhares das moças que falavam baixinho, exaltando sua beleza física e o seu porte másculo. Um jovem rico e solteiro. Logo se aproximou dos amigos de baile que estavam no balcão e foi João que lhe perguntou: quem vai ser tua vítima hoje? A Isabel, Josefina, Ana Amália, Bernardina estão te engolindo, falou João Pedro. Não, essas são muito feias, queria algo novo. Estou cheio destes rostos repetidos. Que tal aquela moça lá na janela, falou João Antônio, apontando para uma bela jovem com um corpo escultural e um vestido cintilante, que logo percebeu o olhar caçador de Milito. Meu Deus, quem é aquela deusa? Algum de vocês conhecem? Perguntou Milito. Todos negaram com a cabeça. Jamais vi essa mulher em toda a minha vida, falou João Eugênio. Credo, que mulher linda, pronunciou Afonso. Milito então atravessou o salão, se dirigiu à bela mulher e, galanteador como era, logo se apresentou beijando sua mão. Boa noite, minha graça é Emiliano, mas pode me chamar de Milito? Me dê a honra dessa dança, senhorita. Com prazer, Milito. Meu nome é Mistério e venho da noite. Moro na solidão e desejo companhia, falou a moça com voz aveludada que penetrou dentro da alma de Milito. Então dançaram, rodopiando pelo salão, para olhares de espanto de todos. A moça tinha uma leveza, conhecia a arte de dançar e seduzir. Milito se embriagou nas curvas daquele corpo e uma pequena inveja por parte dos seus companheiros. Ele foi tomado pelo olhar profundo e hipnotizador da misteriosa mulher. Pelo seu perfume, pelo olhar profundo que invadiu a alma de Milito, pelos lábios vermelhos da moça, acostumado a deixar as mulheres a seus pés, desta vez ele se viu tomado de um sentimento que jamais conheceu. Se sentiu inseguro, não queria que aquela noite terminasse e jamais acreditou em amor à primeira vista. Depois se dirigiram à sacada. A misteriosa dama provocava Milito. Tentou beijá-la, porém ela foi esguia, permitindo apenas que seus lábios tocassem sua pele alva e macia. Todas as técnicas consideradas infalíveis por Milito falharam. Isso tornou o desafio mais forte. Porém, ele estava perdidamente apaixonado, sem entender como isso aconteceu. As horas passaram, os primeiros raios de luz fizeram o horizonte se mostrar. Então a dama misteriosa disse: preciso ir embora, tenho hora para chegar na minha casa. Não te preocupa, eu estou de automóvel, te levo em casa. Lamento, mas já combinei com o carro de praça, ele deve estar me esperando aí embaixo. Eu pago ele, mas deixa eu te levar em casa. Não, outro dia talvez.
Todas as insistências de Milito foram em vão. Então ele desceu as escadas com ela. O vento da madrugada fria era congelante. Por favor, leva contigo meu casaco. Me deixa teu endereço que amanhã eu pego, falou Milito com o pretexto de poder vê-la de novo. Está bem, espere um momento. Tirou um lápis da sua bolsa, um pedaço de papel, escreveu algo e colocou no bolso da camisa do Milito e disse: só leia quando chegar em casa, que aí está meu endereço. Milito então envolveu os ombros com o casaco, tentou beijá-la, mas ela apenas roçou seus lábios no dele, deixando seu hálito encantador no coração já abatido de Milito. Então a dama misteriosa entrou no carro de praça, um táxi, piscou para ele, beijou seus dedos e então atirou-os em direção aos olhos aflitos de Milito, voltou e bebeu com os amigos, feliz e aflito, ansioso e inseguro. Milito foi tomado pela ansiedade dos apaixonados. Não entendia como isso aconteceu, não conseguia dormir. Foi até sua camisa e lá pôde ler o endereço. E então foi tomado pela incredulidade, pois lá estava escrito: sepultura número 456. Não entendeu? Achou sem graça a brincadeira? Sem dormir, assim que o sol iluminou a cidade, dirigiu-se até o cemitério. Única referência que o bilhete dava. Chegou, encontrou o zelador do cemitério chamado Joaquim Antônio e perguntou: por favor, me diga, onde é a sepultura 456? Ah, essa é fácil, vou levar o senhor lá. Caminharam pelos corredores até chegar a um campo cheio de covas rasas. Logo se destacou um por possuir muitas flores e tocos de vela. E então Joaquim apontou: é aquele lá. Milito se aproximou e viu pendurado na cruz seu casaco. Na cruz estava escrito Guapa. Na ponta o número 456. Seria um simples mistério, algo a ser esquecido, porém Milito não conseguiu esquecer Guapa. Passou-se anos e ele acreditava que foi armação dos amigos, nunca aceitou ter dançado com uma morta. Procurou pela Guapa, amor da sua vida, amor que só conheceu por uma noite. Milito envelheceu sem casar, eternamente apaixonado pela moça do baile.

0: as cantigas dos velhos tempos, Gildo de Freitas, Já Dormi em Cemitério, antes, os Galdérios com Boitatá. Já voltamos.
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3: 7 e 9.
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0: Na Invernada dos Trovadores hoje, quero aproveitar para homenagear a um trovador que recentemente foi chamado para outra invernada. Adão Bernardes. Já disse algumas vezes que o Adão foi aquele primeiro trovador que me auxiliou a acumular gravações de trovas para este quadro do programa. Sou-lhe imensamente agradecido. Agora, há bem pouco tempo, o Adão nos deixou após uma demorada enfermidade que nos causou muitos cuidados. Aqui ele encontra uma grande figura que é Chiquinha. E é a trova que nós temos hoje com o tema Bolhadeira, onde nós vamos encontrar aquela palavra estudada lá atrás, manicla. E agora tu vais entender melhor na trova de Adão Bernardes e Chiquinha.

perde essa rinha no tema debolhador. 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Vai

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E então, como disse o Adão no seu último verso, a coruja tá pelada. Canto a saideira, me despeço, faço os agradecimentos e dou por encerrado mais este campo afora, uma jornada cultural pelos campos do conhecimento dos temas gaúchos. É hora de agradecer a direção da emissora que aqui mais uma vez nos acolheu e permitiu esta comunicação com seus ouvintes, aos colegas que nos ajudam a concretizar este projeto, colocando o programa no ar. A Afida de Caçapava do Sul, que nos empresta importante apoio neste projeto. Eu canto por despedida galega e prometo estar de volta, se Deus quiser, semana que vem, mesmo dia, mesma hora, mesma emissora. Um abraço com os dois braços e só coisa boa.

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1: 7:23.
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1: Gente querida, fãs e amigos dos Serranos, gauchada do Brasil, é mais um encontro com os Serranos que tenho a alegria de trazer e proporcionar a vocês. Sejam bem-vindos à nossa companhia. Programa esse com mais de 20 anos de duração e que conta com imensa audiência em muitos lugares de nosso país. Passe a parceria com mais de 250 emissoras. É mesmo uma honra e grande responsabilidade apresentá-lo. Hoje, como primeiro assunto, trarei o artigo muito profundo com o qual poderemos fazer uma importante reflexão em nossas vidas. Escutem só o nível das comparações e comprovações. Exemplo: quando a televisão entrou em minha casa, esqueci-me de ler um livro. Quando o carro parou à minha porta, esqueci-me de caminhar. Quando segurei um celular, esqueci-me como se escreve uma carta. E por aí vai. Como disse, que tenhamos uma reflexão e aproveitemos algo dessas constatações que a vida e o progresso nos trouxeram. No bloco seguinte, trarei a breve e bonita poesia de Adolfo Vicente de Souza, cujo título é Amizade. Ainda trarei algumas expressões gauchescas, na verdade umas tiradas gaúchas. Meu amigo Ganso e eu rodaremos bonitas músicas gravadas pelos serranos. E como faixa especial, os brindaremos com a linda obra Dois Amigos, na interpretação de Zezé de Camargo e Luciano, com a participação de Julio Iglesias. E no momento nobre, estarei recebendo com muita alegria aos irmãos Ferretti, César e Zéu, que integram e dirigem atualmente o Grupo Chimarrão, um dos grupos tradicionais do nosso cancioneiro, que já está há mais de 20 anos na estrada. 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
1: Agora vem a boa música do programa. Rodaremos duas músicas recentemente regravadas no segundo DVD instrumental dos Serranos. Os Serranos nos Galpões das Estâncias. São dois chamamês. Primeiramente, o clássico Quilômetro 11, na interpretação dos Serranos, e na sequência, a obra Das Missões à Fronteira, com a participação do talentosíssimo violonista Caraí Guedes, o qual brilha ao lado do seu próprio primo Estevão Guedes, um dos nossos gaiteiros, na execução dessa música. Claro, tendo o seguro acompanhamento de todos os demais colegas dos Serranos. Vai lá, Ganso!

0: Rodamos de nosso mais recente lançamento, o DVD instrumental Os Serranos nos Galpões das Estâncias, primeiramente o clássico Quilômetro 11, obra composta por Trânsito Cocomarola, e em seguida a música Das Missões à Fronteira, com a participação de Caraí Guedes ao violão, obra composta por Estevão Guedes, William Rengen, Eurides Júnior e por mim, Edson Dutra. Breve intervalo e logo a sequência desta edição para vocês que nos prestigiam. Até já, meus ouvintes.
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2: 7:38.
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0: De volta à agradável companhia de todos vocês, queridos ouvintes, com o programa Encontro com os Serranos. 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
0: 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Meus ouvintes, aqui no nosso encontro com os serranos, esse texto para breve reflexão. Quando a televisão entrou em minha casa, esqueci-me de como ler um livro. Quando o carro parou à minha porta, esqueci-me de como caminhar. Quando segurei um celular, esqueci-me de como se escreve uma carta. Quando o computador chegou, esqueci-me da ortografia. Quando o ar-condicionado foi instalado, deixei de procurar a sombra de uma árvore e a brisa que corre por ali. Vivendo na cidade, esqueci-me do cheiro da terra molhada. Manuseando cartões e contas bancárias, esqueci-me do valor verdadeiro do dinheiro. Com os perfumes artificiais, esqueci-me das flores. Com os lanches rápidos, esqueci-me dos sabores dos pratos tradicionais. Sempre com pressa, esqueci-me de como parar. Quando morrermos, o nosso dinheiro ficará no banco. E, no entanto, em muitas vezes em vida, falta-nos frequentemente. Ironia cruel. Após a nossa partida, ficam muitas vezes quantias importantes não utilizadas. Um grande empresário morreu deixando US$1 bilhão à viúva. Ela casou com o motorista dele. O motorista dele, em certa ocasião, chegou a dizer: durante anos pensei que trabalhava para meu patrão. Hoje percebo que era ele quem trabalhava para mim. A realidade é dura. É melhor viver muito tempo do que possuir muito. Devemos, portanto, proteger o que temos de mais precioso, que é a nossa saúde. Nosso celular top, 70% das funções não são utilizadas. Num carro de luxo, 70% das performances. As mídias não são utilizadas pela grande maioria dos proprietários. Numa moradia suntuosa, 70% do espaço não está ocupado. Nos nossos armários, 70% das roupas nunca são ou foram utilizadas. Numa vida inteira de trabalho, 70% dos rendimentos beneficiam aos outros. Então, aprendamos a acarinhar os nossos 30% restantes. Façamos um check-up de saúde com frequência, mesmo que nos sintamos bem. Bebamos água, mesmo que estejamos sem sede. Deixemos passar, mesmo que sejam grandes problemas a resolver. saibamos ceder, mesmo que tenhamos razão. Mantenhamo-nos humildes, mesmo com grande sucesso. Contentemo-nos com o que tivermos, mesmo que não seja muito. Cuidemos de nossos corpos e de nossas mentes, mesmo que estejamos com muitas ocupações. E, sobretudo, arranjemos tempo para aqueles que nos amam e a quem amamos. Pensemos nisso, meus queridos ouvintes. Agora, depois de pensarmos e refletirmos sobre isso, vamos trazer-lhes música. Chegando o shot Santa Catarina, homenagem que gravamos com os serranos, ao povo e à querida terra catarinense. E depois desse shot, dessa homenagem, em seguida a obra Sonho de Bugio. Vai lá, Ganso!

rodamos de minha autoria Edson Dutra, com os Serranos, Santa Catarina. E depois a obra Sonho de Bugio, composta por mim, Edson Dutra, e João Francisco Becker, ambas na interpretação dos Serranos. Pequena pausa e já voltaremos com o prosseguir do programa.

0: 7h53.
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4: Regressando com o nosso encontro, a agradabilíssima companhia dos nossos fãs e amigos, por essa que é a sua rádio favorita, sua rádio do coração. 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
4: Meus ouvintes, aqui no programa Encontro com os Serranos, a poesia de Adolfo Vicente de

0: Souza, cujo título é Amizade. O violão, como sempre, do competente músico Marcelo Caminha. Amigo, se tu soubesses o que para mim representas ao passar por minha frente, com um gesto me cumprimenta. Se nós somos todos irmãos, descendentes de nossos pais, que foram Eva e Adão. Eu dou graças a Deus cada vez que isso acontece. Quanto mais relações tenho, mais minha amizade cresce. Eu sou do sistema antigo, gosto de estender a mão para conquistar os meus amigos. Eu gosto de amizades que sejam sinceras e leais. Não dou distinção a ninguém, para mim são todos iguais. Na Bíblia é que eu tenho visto tratar todos iguais. Assim nos recomendou nosso Senhor Jesus Cristo. E assim eu vou seguindo, humilde e feliz na vida. Amigos, agora, esposa e filhos, é a minha fortuna querida. E eu estou certo do meu proceder, e não trocarei jamais. E ao descansar a minha existência, poderei sim olhar para trás. Breve poesia sobre a amizade. Vamos trazer mais música a vocês que nos estão prestigiando aí. É a vez de rodarmos o clássico Chamamé Pelos, obra de José Cláudio Machado, na interpretação dos Serranos, obra extraída do nosso DVD de 55 anos e notável regravação feita lá no Teatro Bourbon Canto, em Porto Alegre, tendo na primeira voz o querido colega Paulo Feijó. E, em sequência, fã e amigo e Serrano Sim Senhor, com Os Serranos. Fã e amigo de minha autoria e Serrano Sim Senhor, composta por Flori Weger, Jauro Geller e Glênio Vieira. Músicas igualmente gravadas ao vivo no mesmo teatro referido e que fez parte do nosso DVD de 55 anos. Vai lá, Ganso!
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0: 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Rodamos para vocês o chamamê Pelos, e também rodamos Fã e Amigo e ainda Serrano, sim, senhor. Ambas na interpretação dos Serranos. Registrando que Serrano, sim, senhor, foi composta por Flori Weger, Jauro Gellen e Clênio Vieira. E Fã e Amigo, de minha autoria, Edson Dutra. Breve intervalo e logo a sequência para vocês.
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2: 8:10.
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De volta com o nosso encontro sobre o prestígio da companhia de todos os nossos queridos ouvintes. 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Aqui no programa Encontro com os Serranos, alguns ditos gauchescos, sempre para colorir culturalmente as edições do nosso programa. Vamos a elas. Mais atirado que porongo rachado, o papagaio come milho, o periquito leva fama. É de tostão em tostão que se chega a 1 milhão. Quem não planta não colhe. Não sou palito de fósforo para andar de cabeça quente. Mais delgado que cachaço emprestado, com o chapéu tapeado como quem vai beijar santo em parede. O diabo faz a panela, mas não faz a tampa. Pequenos riachos é que formam grandes rios. O que o urubu não conhece, não come. Forte como toco de charuto amanhecido, que tá. Qualquer construção começa pelo chão. E ainda acrescento mais 3 aqui para vocês. Mais difícil que parto de ouriça, mais desesperado que pulga em dia de tosa, e mais assustado que guri em cemitério. Que tal essa? Vamos trazer música aqui no programa que eu sei que vocês gostam e nós gostamos também. É a vez da faixa especial. Teremos então 2 amigos na interpretação de Zezé de Camargo e Luciano, com a participação de Julio Iglesias. E encerrando o bloco, de minha autoria, Edson Dutra com os Serranos, Donos do Palco. Vai lá, Ganso!

0: Caros ouvintes, rodamos como faixa especial Dois Amigos, na interpretação de Zezé de Camargo e Luciano, com a participação de Julio Iglesias, e ainda Donos do Palco, na interpretação dos Serranos, música de minha autoria. Depois de ouvirmos as músicas anunciadas, faremos um breve intervalo, mas já avisando a todos que estão aqui comigo, os irmãos César Ferretti e Zéu Ferretti, que são os diretores do grupo Chimarrão. Eles estarão proseando comigo logo a seguir no Momento Nobre. Até já, meus ouvintes.
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2: 8:23.
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0: O programa Encontro com Serranos volta à audiência de todos que nos prestigiam com essa amável sintonia. 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
0: De volta com o programa, agora no Momento Nobre, eu recebo com muito carinho aqui nos nossos estúdios ao César e ao Zé Ferretti. Eles são irmãos entre si e nos prestigiaram no programa Encontro com Serranos na TV e agora vêm para aqui para os nossos estúdios da rádio, onde nós gravamos o programa Encontro com Serranos. Então dou as boas-vindas a esses dois queridos e talentosos colegas, dizendo da minha alegria em recebê-los. Por favor, César, cumprimente os nossos ouvintes.
3: Diz que é saudar todos os ouvintes em nome do Grupo Chimarrão, trazendo o nosso trabalho, apresentando. É um orgulho para a gente poder estar aqui ao lado de Edson Dutra e do grupo Os Serranos também, que a gente tem esse grande espelho. Obrigado. Que a gente traz desde muito pequeno, que a gente escuta aí em Fandango. E a gente sempre tirou as músicas, cantou as músicas do grupo Os Serranos, a música que eu sempre cantei, gostei de cantar, cantamos nos bailes, né? Que é o Cambichos, né? É uma música que nos enche a alma de alegria. Sim. E nos enche mais ainda a alma de alegria poder estar aqui te conhecendo.
0: Obrigado, meu amigo.
3: Conhecendo esta casa que é cheia de harmonia.
0: É, exatamente.
3: Cheia de luz. Exatamente. Que a gente vê por aqui só coisas boas. Sim. Então a gente agradece muito em nome do Grupo Chimarrão.
0: Pois não, Zé.
4: Um abraço a todos os ouvintes. É satisfação imensa a gente estar participando, primeiramente no quadro da TV, o Encontro com os Serranos, e agora aqui também um abraço para todos os ouvintes de todas as rádios aí. Agradeço primeiramente a Deus, a gente está aqui conhecendo, né, o senhor aí. E obrigado pelo espaço mais uma vez, os irmãos César e Zé aí, com o Grupo Chimarrão, apresentando seu trabalho e levando o legado da nossa música gaúcha, nossa música tradicional, a todos aos pagos.
0: Pois não.
4: Brasil e do mundo.
0: A sede de vocês, a fundação do grupo, foi Carazinho?
4: Carazinho.
0: Sim, lá no Planalto Médio.
4: Continua sendo Carazinho. É.
0: Tá bem. O Grupo Chimarrão já existia e vocês entraram uns anos depois. aí já passaram a dirigir o grupo, foi isso?
4: Exato, é. O grupo foi fundado, aí, inclusive tem um remanescente da primeira formação, um dos fundadores, tá, é o guitarrista, vocês. O Fábio Lima, ele tá com a gente até hoje, né? É, a gente tem uma amizade muito bacana com a rapaziada e eu e César, a gente adquiriu o grupo, né? Anos atrás, aí uns 8 anos atrás e estamos levando, compondo músicas, nós somos compositores também, né?
3: Sim. Temos trabalho também, como a gente tá comentando, com o dupla, né? A gente teve, gravamos outros trabalhos, mas hoje aqui a gente está na direção do Grupo Chimarrão.
4: O intuito é nós levar a nossa música rio-grandense adiante, né?
0: Com certeza. Hoje os colegas que ombreiam o Chimarrão com vocês, além do remanescente que tu falaste, quem são os outros colegas e se são lá de Carazinho mesmo, eles moram por lá, fica fácil de vocês ensaiar ou cada um mora num lugar meio distante lá que fica meio difícil, porque com os serranos atualmente, vou te contar uma coisa.
4: É complicado os ensaios.
0: É um pro norte, outro pro sul, nos Rio Lindo só no final de semana, assim, viu? Ah,
4: graças a Deus, graças ao bom Deus, a gente, o César que tá, ele reside em Capão da Canoa, mas também mora lá em Carazinho.
3: Eu tô um pouquinho mais desgarrado.
4: Ele fica nessa ponte aérea.
3: Minha esposa passou num concurso da prefeitura de Capão da Canoa e eu fiquei nesse vai e vem. Mas lá nós temos um aconchego muito bom, que o nosso pai e nossa mãe são falecidos, nos deixaram uma estrutura que a gente consegue ficar lá com os irmãos mais velhos.
4: Onde lá. É a nossa chácara lá.
0: Entendi. Pois é.
4: É uma chácara. Os outros componentes, no acordeon, Leandro Barbosa, que está com a gente há 20 anos já.
0: Sim.
4: Na guitarra, o Fábio Lima, na guitarra e vocal. No contrabaixo, Daniel Souza, contrabaixo e vocal. Sim. Aí na bateria, o Renato Coleral.
0: Sim.
4: E eu e César somos vocalistas.
0: Tá assim. Bem, eu vi ali uma animação muito grande quando gravaram o programa de televisão. Obrigado. Muito bom.
3: Obrigado.
0: Meus colegas, o grupo tem 3 CDs. Desses 3 CDs, vocês participaram?
4: Sim.
0: Participaram dos 3?
4: Do último
3: que entrou a música
0: terceiro,
3: juntamente com aquela música que eu tava ali falando, que é o Velho Bertucci, Quem Disse, que entrou aquela música com do nosso amigo Paulo Rocha.
0: Tá. Isso. Tá bem. Isso. Então vocês participaram do terceiro e depois os 2 vídeos que vocês têm
4: já é da nossa formação.
0: Tá. E os EPs, 6 EPs também.
3: Também.
4: Da nossa formação. EPs.
0: Muito bem, diante dessas informações, agora já que nós falamos aí em CDs e EPs e vídeos, vamos brindar os ouvintes com 2 músicas, por favor, as anunciem.
3: Vamos brindar então o pessoal com a Vaneira Pacholenta, música do Grupo Chimarrão, compositor nosso amigo Rafael Rigueira, e também a música Campeiro Apaixonado, as músicas dos irmãos César e Zé Ferretti.
0: Deixa eu dizer uma coisa para vocês agora, mais baixinho aqui, que se é um segredo meio aqui, meu e dos colegas que chegam aqui. Para que o Ganso rode as músicas, o artista tem que dizer assim: vai lá, Ganso, porque senão ele não roda. Agora vocês combinem um horário assim e digam junto: vai lá, Ganso!
3: Vai lá, Ganso!

0: Ouvimos com o grupo Chimarrão, do Rafael Rigueira, Vaneira Pacholenta, e depois dos irmãos Ferretti aqui presentes, ou aqui presentes, como queiram, Campeiro Apaixonado. Breve intervalo e logo a sequência desta edição.
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3: 8:38.
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0: 9:03, se abre mais uma vez o espaço da Menina FM para a nossa música gaúcha, para a música nativista, para a música do sul, para a música do garrão do nosso Brasil. É mais um programa Rancho de Taura, que tem início a partir de agora, e Osmar Fernandes vai desejando a todos vocês muito buenos dias, Santa Catarina. Muito buenos dias, Brasil. Muito buenos dias, mundo velho.
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0: 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Bom dia, Fernando Santos.
2: Bom dia, Osmar. Bom dia para você aí que está na companhia do nosso Rancho de Taura deste domingo de sol de brigadeiro. Temperatura deu uma melhorada. Segundo a meteorologia, teremos aí um final de semana um pouco de calor, viu? 16 graus nesse momento, mas está agradabilíssimo. Então o pessoal já está com a gente aqui no Rancho de Taura, já participando pelo número 99138-1005, onde você pode mandar a sua mensagem de áudio, a sua mensagem de texto e participar aí ao vivo aqui no nosso programa.
0: É, e nós estamos aqui, ó, já recados dos nossos ouvintes, daqui a pouco nós já vamos trazer, né? Muita gente já participando desde cedo aqui, então daqui a pouco vem um recado para você fazer aí o seu pedido, a gente vai atendendo sempre na medida do possível, e não frouxemos, vamos até às 13 horas.

tanta gente enganando nossa gente, se infiltrando pelos nossos festivais e na alegação de um falso modernismo e com o apoio de pseudos intelectuais. Eles trazem à baila instrumentos barulhentos que de valor só tem o preço e a aparência, mas que o som machuca nossa alma e compromete a nossa gaúcha consciência. Eu quero sim ouvir um som campeiro, um som que seja fácil e gostoso de escutar. Eu quero ouvir um som campeiro destes que basta estar feliz para cantar. E quero dizer para essa indiada que chegue, que se chegue, desde que seja uma gaita e um violão, cantando coisas que falem das nossas coisas, para fazermos uma grande integração. Então, unidos, num grito forte, iremos dizer ao mundo o que representa para nós um canto livre. Um canto livre como é livre a nossa gente. E que ninguém jamais irá calar a nossa voz.

É isso aí, aqui é Rancho de Taura, aqui tem som campeiro, sim senhor. Rancho de Taura, aqui é Deus, família e música raiz. Isso é uma questão de identidade, viu, Zé? Essa letra ali, ela foi escrita em 1987 por Albino Manique e Chico Castilhos. Saudoso, Chico. Saudoso os dois, né? Já nos deixaram. Eles que foram os fundadores do Grupo Os Mirins, né? E vejam só, que apelei aí pela manutenção da nossa identidade gaúcha através da música, vem de tempo, né? Quase 40 anos atrás nessa canção, e fora outras que são até mais antigas. Quer dizer que esses modismos já incomodavam desde aquela época, né? Mas que continuem os nossos artistas, os nossos músicos, os nossos compositores, lutando aí pelo que é puro, pelo que é autêntico, não é mesmo? E como diz o refrão da letra, queremos um som campeiro que seja fácil e gostoso de escutar, destes que basta ser feliz para cantar. E assim nós vamos indo, né, Fernando Santos? Vamos que vamos. Daqui a pouco também já tem o recado aí dos nossos ouvintes através dos áudios, né? 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Daqui a pouco já tem recado, mas vamos de música. Vamos começar mais musical hoje aqui, ó. Os Monarcas lançaram aí tempos atrás, até não faz muito tempo, eu fiz aqui o lançamento musical no nosso bloco especial aqui, ó. Eles lançaram uma música que tem por título Ciranda do Tempo. É uma homenagem às prendas, uma homenagem à tradição gaúcha. E também uma música que celebra a cultura, celebra a amizade. Então tá aí, ó, é um evento principalmente que elege as prendas, né, mulheres nas categorias mirim, juvenil, adulta. E nós temos aqui, através da GTESC, o nosso prendado Farroupilha, já teve, inclusive já saiu, né, avaliando os conhecimentos históricos, né, o conhecimento artístico, a vivência cultural. Quer ver, muitas vezes as pessoas veem uma prenda ali, a mais prendada prenda com a faixa lá. Vocês não sabem, né, que aquilo não é só beleza. Aliás, a beleza nem importa muito, tem que ter conhecimento e vivência cultural. E essa música foi feita em homenagem a essa meninada, até senhoras, porque nós temos as prendas já, as veteranas, né, as prendas Chiru, como chamam, né? Então vai pra vocês aí, ó. E depois Walter Moraes canta aí Marcas de um Campeiro. Quem é fã do Walter Moraes é o meu amigo, o Zé, lá do... Eu sempre digo Zé do Trupicando nas Tampinhas, né? Um bom dia pra você, Zé. Um bom dia para a Vânia aí também, lá no Rio do Meio. E depois eu trago mais recado aí dos nossos ouvintes, tá bom? Vamos que vamos!

Aê, duas músicas novas, né, pessoal? A nova do Walter Moraes e a nova também do grupo Os Monarcas, homenageando todas as prendas desse garrão brasileiro. Vamos mandar os recaditos aqui que já tá chegando. Os primeiros recados aqui, vamos ver aqui. Chegou cedo aqui, meu amigo, o Clarel, lá de Caxias do Sul. Deve tá friozinho, hein, Caxias? Aqui não tá muito hoje, viu, Clarel? Aqui tá uma temperatura até bem agradável, como disse o Fernando Santos agora há pouco. E o dia promete dar um calorzinho aí. Tá um dia lindo, lindaço. E a nossa Balneário Camboriú já é bonita e fica muito mais bonita ainda, não é mesmo? Vamos ver quem mais aqui, meu amigo Regis, lá de Itajaí. Bom dia, Chiruvei. Um abraço, bom domingo pra ti e pra toda a tua família. O Daniel de Porto Alegre, mas o Daniel tá por aqui, né? É, o Daniel tá por aqui. Mas ele... Então, na escuta, ele e a Ana. A Ana chegou, de viagem também, né, Ana? Um abração pra vocês aí. Aproveite esse dia lindo aqui na praia, né? Vamos aproveitar aí, tá bom? Opa, vamos dar um pulo lá em Campo Largo agora, em Campo Largo. Um bom dia pro Kaminski. Olá, velho, aquele abraço pra ti. Saindo de Campo Largo, vamos dar um pulinho ali em Piçarras, mandando um abraço para a prenda Elaine. Olha, dia lindo para usar um quilo de erva mate mazute. Comprada onde, Elaine? No Forte Atacadista, não é mesmo? E pingão a graxa das carnes nobres que tem por lá. Mas olha só, vou esperar a minha música da semana passada. Pois é, fiquei devendo hoje, vou pagar a conta. Tu fica tranquilo aí que nós vamos pagar a conta daqui a pouco aí, certo? Quem mais aqui? Vamos ver aqui o Clóvis Giovanella, da nossa CG Transportes, né? Da Água Mineral Imperatriz. Aquele café colonial aí na casa da tia Lourdes, barbaridade. Depois eu te mando Lima aí, tá bom? Me pediu a versão do shot laranjeiro com o Mando Lima, mais tarde eu mando pra ti. Vamos dar um pulinho lá na Praia de Fora, lá pro meu amigo Euclides, na Grande Floripa, lá em Palhoça, mais precisamente. Opa! O Paulão, que também é de lá, tá de aniversário hoje, Fernando. O Paulão tá fazendo 55 anos no lombo. E o Euclides e toda a turma lá da Barmácia, né, Euclides? Mandam aquele parabéns, então, pro Paulão. E nós vamos se associar nesse parabéns gaúcho. Desse jeito aí, Paulão.

Hoje ele não tá trabalhando com certeza, né? Vai largar a mão da oficina, porque ele trabalha domingo, Chiro Bela também. Mas hoje aproveita, curta. Curta o seu dia, viu, Paulão? Curta a vida. Curta a tua família, os teus amigos aí, tá bom? Vamos, tem mais aqui. Saímos lá da praia de fora, lá das bandas de Floripa, voltamos pra cá. E voltamos pra Penha, mandando um abraço pra minha querida amiga Débora. Ela tá sempre ouvindo a gente também. Um abraço pra você, pra Lúcia. O Arthur tá dormindo, certo, né, Débora? Não acordou ainda. Não acordou, essa gurizada dorme até mais tarde, né? E eu, escutando aquela música das prendas, até lembrei da Débora, porque foi uma guerreira que nós tivemos aí na nossa cultura gaúcha, né? Representando o CTG Independentes da Querência, né, Débora? Bons tempos, bons tempos. Fizeste muito pela nossa cultura gaúcha. Tá meio afastada, tem que se aproxegar de novo, não é mesmo? Saindo de Penha, voltamos pra cá, vamos mandar um abraço pro Plínio. O Plínio tá em Camboriú, Plínio, onde é que tu anda? Chimarrão velho bem cevado, o cara vai matar mazute. Então é isso aí, um abraço pra você. E ele manda um chasque pra turma do sítio Cruzeiro do Mar. E o Falcão já tá aquecendo os motores, diz ele, pra carne do almoço. Bom domingo pra vocês. Voltamos pra Balneário Camboriú, mandando um abraço pro meu amigo Rogério, da PF, pra ele, pra Uds. E ele manda um abração aqui pra ti também, tá, Fernando? E pra todos os ouvintes aí da nossa emissora. É, e quem mais aqui? Deixa eu ver. O Hans, olha, daqui a pouco você largando lá pra feijoada do Tropeiros do Litoral. É, hoje é o dia, ali nas Itapema, ali no bairro Ilhota, tem a feijoada. O pessoal tá promovendo que eles vão viajar pra Polônia, né, representando a nossa cultura gaúcha, e estão fazendo uma feijoada pra arrumar uns trocos pra ajudar na viagem, porque não é fácil, né? Não é fácil fazer cultura gaúcha aqui, imagina viajando pro exterior, quase Europa, né, Hans? Um abraço aí pra todo o pessoal lá, transmita, né, a nossa força, mesmo de longe aqui, tá bom? É, quem mais aqui, deixe-me ver, o Marcelo, Marcelão do Animação, olha, gostou da música dos mirins aí, a letra diz tudo, né, Marcelo? A letra diz tudo, o pessoal é que anda, às vezes, querendo desvirtuar aí. Daqui a pouco tem mais recado, vamos com música agora, vamos trazer o Marcelo Ocanha, esse Chiro Véia lá de Livramento, também uma música que eu lancei aqui, Romance da Correaria. Correaria, para quem não sabe, é uma loja que vende pilcha, vende artigos de couro, né? Correaria de couro, e vende a pilcha como a bombacha, que é o tema dessa música. Incrível, né? Já tem várias músicas falando da bombacha, lembro do Leonardo, viva a bombacha, tchê, viva a bombacha, viva a... Não importa como é que é, se faz frio, sol que racha, por aí. Mas essa não. Essa, quando eu comecei a escutar essa música, eu pensei, mas é uma música que parece que fala de amor, né? De um peão para uma prenda, não. É de amor pela bombacha. Até tem uma parte que diz que ela estava manchada de azulão. O azulão é aquele remédio que eles usam para bicheira, né? Que botam nos cavalos, no gado, né? E chamam de azulão. Então vamos escutar essa marca aí do Marcelo Canha, Cria de Livramento. Vou mandar pro meu amigo Goulart, que é de Livramento, inclusive, né, Goulart? A nossa PF também tá lá nas Itapema, com certeza ouvindo a gente. Depois vão atender pedido aí do domingo passado, né, o Porca Véia vai cantar, saudoso Porca Véia, né, vai trazer através dessa música Morena Linda, o abraço pro Gilvan, lá do Rio do Meio, de Itajaí, e também para o Paulo e a Adelaide, que ele ofereceu essa música aí, ó. E vou mandar pro Joy Valtric de Jaraguá do Sul, que gosta muito das músicas dos Bertucci, porque essa música foi gravada inicialmente pelos Bertucci. E o Joy Valtric me pediu, eu não achei aquela que tu pediu, o Joy. Vou ter que mandar essa então pra pagar a conta, tá? E depois eu trago o Capataz Distância com o Cardeal Missioneiro. Essa é a dívida que eu tenho com o Luiz Alberto do Cordeiros, lá de Itajaí. Vamos que vamos!

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11: 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Tá bueno? Já devemos ter áudio por aí, né, Fernando Santos? Vamos ouvir?
12: Bom dia, seu Osmar Fernandes. Bom dia, Fernando Santos. Gerlene aqui do Rio Pequeno. Abraço a toda a equipe, todo o fã-clube. Abraço pra sua família, Osmar. Deus abençoe sempre. Esse domingo tá bonito hoje, vamos aproveitar, né?
11: Tá lindo, né, Dilene?
12: Sempre
11: tá
12: com responsabilidade, sempre, né? Um abraço a todos aí. E eu gostaria de ouvir Xote Laranjeira. Um
11: opa,
12: abraço, tchau, tchau.
11: Aí, eu já tenho um pedido do Xote Laranjeira hoje, do meu amigo Cláudio Giovanella, o primo velho. Depois eu mando pra ti na versão Mando Lima, das antigas mesmo. Depois eu mando, tá, Dilene? Um abraço, fã-clube. Vocês ouviram a Dilene, mandar um abraço pra vocês. E agora eu e o Fernando que estão mandando, né, Fernando? Vamos se associar.
13: Bom dia, tio Osmar Fernandes. Edson ou Fernando Santos, bom dia.
11: Bom dia.
13: Tio Osmar Fernandes, grande Fernando Santos. Já vou perturbar vocês. Pedir com porca véia, morena luxuosa.
11: Eu gosto do luxo que é bonito, né?
13: Qual o cabeçote?
11: É verdade. O Ivan, pelo jeito, já voltou ativa, já tá enxaguando o pescoço por dentro depois de uma parada, né, Ivan?
14: Tudo bom? Aqui é o Gilmar Bordinho que tá falando.
11: Ô, Gilmar.
14: Moro no Tabuleiro, Camboriú. Queria, primeiramente, parabenizar a Balneário Camboriú, que faz aniversário amanhã. Essa linda cidade, essa maravilhosa cidade que a gente mora aqui. Mora em Camboriú, mas trabalha no Balneário, né? Uma maravilha. Uma cidade abençoada por Deus e que cada dia mais cresce, né? Cada dia mais cresce, mais bom, um parabéns ao Balneário Camboriú e todas as pessoas que moram em Balneário Camboriú, que vivem ali, né? Deus abençoe a todos.
11: Amém.
14: Um ótimo dia de aniversário aqui amanhã. Bom, queria pedir a luz do meu rancho, se for possível, a música, seu Osmar Fernandes. Possível? Bom, a tocar aí pra nós e oferecer o Balneário todo aí, e Camboriú e região, né? Tá bom?
11: Beleza. Um abraço. Tá bom, Gilmar, velho? Um abraço pra ti. Eu tenho, inclusive, tem uma música hoje especial que o Glênio fez aí junto com o Juscelino Machado e homenageia Balneário Camboriú, depois eu vou colocar ela. Bom dia, Glênio! Bom dia, Zizi! Um abraço pra vocês. Depois sai essa marca aí, tá?
15: Bom dia, Fernando. Bom dia, opa, seu Osmar. Que lindo que o senhor ficou do lado da prefeita, hein? Parabéns, nosso cônsul maravilhoso. Beijos.
11: Obrigado, Nádia, querida, né? E que é muito bonito, não, Nádia. Nós semos bonito. Semos bonito. Que mais, Fernando? Tem mais um? Vamos ver.
16: Bom dia, Rádio Menina, todos aí, o Fernando Santos.
11: Bom dia.
16: Osmar Fernandes, tá tudo maravilhoso o programa, Sally de Itapema ligada.
11: Ô, Sally!
16: E eu gostaria de escutar a Valsa das Flores com Teixeirinha, se puder, eu agradeço, obrigado. Pra curtir esse dia maravilhoso, gostoso, só gratidão.
11: Beleza.
16: Fernandes, gratidão pelas mensagens durante a semana que eu gravo é todas, mando pro Brasil inteiro.
11: Pô, que legal, Sally, que legal, um abraço, minha amiga. Até fazia tempo que tu não vinha aqui no Rancho de Taura, né, Sally? Tu tava mais sumida que nota de 200 na minha carteira.
17: Bom dia, seu Osmar.
11: Bom dia,
17: Fernando. Eu aqui esperando meu balde d'água, mas não tô levando nenhum balde d'água. Mas tô sempre ouvindo essa dupla dos domingos da manhã, tá? Valeu, um abraço.
11: É a Salete, né? Bom dia, Salete, querida. Bom dia, nem levou balde d'água. Ainda dá, eu ainda tô poupando água. Mas se alguém ligar bem mais tarde, aí vai levar bardão. Mais um?
18: Hoje eu quero agradecer pelo brinde. Olá, meu amigo Osmar Fernandes. Hoje eu quero agradecer pelo brinde que me deste. Fui lá receber o brinde da Evani, Fronteira Cutelaria, a faca que tem nome e sobrenome, João Pessoa. Obrigado, Osmar Fernandes. Abraço.
11: Valeu, João Pessoa. E agora vai churrasquear com uma faca nova, inclusive, né, João? Um abração, amigo. Cerrou? Então vamos de música. Depois eu trago mais recados aqui, tá? Engraçado, né, como o pessoal gosta de valsa. Eu ia ter pedido de 3 valsas hoje aqui, ó. Porca Véia tem 2, a Morena Luxuosa, a Luz do Meu Rancho e a Valsa das Flores com Teixeirinha. Quer dizer, esses grupos musicais às vezes não gravam valsa porque não querem, né? E a gente é obrigado a estar tocando as velhas aqui, as antigas, mas o pessoal gosta, os ouvintes gostam. E aqui nós tocamos de tudo, aqui não tem frescura, menos aqueles tchê louco. Aquele tchê louco a gente não toca aqui. Olha, os pedidos de hoje vai ficar mais pro final do programa, tá? Porque eu tô pagando conta de domingo passado ainda, pessoal. Você sabe como é que funciona. Então, quem pede a música não sai assim de imediato, mas até o final sai. Fica tranquilo. E se não der, vai no domingo. Por exemplo, essa aqui de domingo passado. Se for falar em cavalo, João Luiz Correia vai cantar pra Elaine. E ela já me cobrou hoje. E daí, vai tocar minha música de domingo passado? Tá saindo, Elaine, tá saindo. Tem um ouvinte aqui do... de Balneário Camboriú, aqui do bairro Pioneiros, a Inês Dutra. Bom dia, Inês. Ela pediu uma música, Meu Pala Branco, mas não existe música com esse nome, viu, a Inês, né? Eu acredito que tu gostaria de ouvir O Homem do Pala Branco, que é com o saudoso Leonardo, né? Então eu vou mandar essa pra ti, que fala em Pala Branco e fala nele, nosso Mestre Jesus. Vamos que vamos.

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Aí o pedido então da nossa amiga e ouvinte aqui, vizinha da rádio até, a Inês Dutra, música linda do Leonardo, não é mesmo? Vamos ver quem mais tá com a gente aqui já com os recaditos. O Glênio, eu já falei, né, Glênio? Daqui a pouco vai sair a tua música aí, ó. Já tá se preparando também pra ir lá na feijoada da gurizada que vai pra Polônia, né? E é hoje, é hoje. Eu vou dar uma ampliada aqui pra... Ué, o que aconteceu? Não ampliou, diminuiu aqui. Mas é ali no bairro Ilhota. Qualquer dúvida, liga pra mim, se vocês quiserem participar, que dá tempo, tá? Esse pessoal vai se apresentar, vai representar a nossa cultura gaúcha, conforme conversei com o Rudimar aí, né? A Rádio Menina sempre apoiando esses eventos, ainda mais isso, que é para arrecadar fundos.

0: todos aí, né? Pra dar uma aliviada lá. E tá muito falado essa feijoada. Vai ter música ao vivo, vai ter bailante, vai ter até um telão lá pra assistir o jogo, né? Então, sempre, quem quiser, eu já passo a informação aí pra vocês, tá? É só mandar um recadinho aqui no nosso WhatsApp. Quem mais aqui? Deixa-me ver. Tio Menta também lá pras bandas de Caxias do Sul. Baita abraço pra ti. Voltamos pra cá falando do Tuti, né? Um abração, meu mano velho. Um abração. É, que o seu dia seja livre de toda maldade alheia e cheio de toda sorte de bênçãos vinda da parte de Deus. Que lindo, Tuti. Que bom. Um abraço pra ti. Que bom a gente ler isso. É. Um abraço. Deixa-me ver quem mais aqui. O Tia Salgado, de camisa da Argentina, mas barbaridade. É que ficou bonitinho de azul o Tia Salgado, né? Ele que é colorado. Eu tinha que usar mais essa camisa, até aquela outra, viu? E essa aí parece bem a do Grêmio, né? Tricolor, viu, Tia Salgado? Ficou muito, muito, olha, ficou buenacha mesmo, viu? Um abraço, meu nome, um abraço. É, hoje é o grande jogo, né? Espanha e Argentina. É, dá um jogaço, né? Dá até uma inveja. Uma inveja na gente, né? Uma inveja. O Brasil é que devia estar lá, mas com aquele timezinho que está mais preocupado em pentear o cabelo e fazer trancinha e botar perfumezinho no vestiário lá. É, não ganhamos de ninguém, né? Parabéns aos irmãos argentinos que tem uma raça que dá inveja mesmo, viu? Tão raçudo, né? Não se entregam, mas vão até o último recurso ali. Isso é bonito de ver. Isso é bonito. O Paulão já deu o seu ar da graça aqui, ó. O aniversariante, né? Diz, olha, tô tentando me recuperar de ontem. Foi feia coisa, né? Imagina, ele comemorou ontem, tá comemorando hoje de novo, então. Ah, credo. E mais, abraço, Paulão. Gilmar da Multissom, um abraço, galo velho. Tamo na escuta, dizendo aqui, e mandando um chasque pra todos os ouvintes. Valeu, Gilmar. Tem mais um áudio, vamos ver o áudio, então. Alô,
1: seu Osmar.
0: Oi.
1: Não era Salete, não, mas eu vou lhe perguntar: quem é Salete? Por onde anda? O que come? Onde vive? Eu sou a Selma, do fã-clube. A minha voz mudou só porque eu tomei um tombo da escada, mas não tem problema,
0: mas,
1: não. Eu acho
0: que
1: a ordem alfabética do meu nome continua Selma ainda.
0: Continua com S. Valeu. Né? O Fernando que me fez errar aqui, viu, Selma? Isso que ele tá de óculos. Tu imagina se ele tivesse sem óculos. É, mas a Salete é um ouvinte que nós temos lá em Navegantes. Lá em Navegantes, até faz tempo que ela não liga aí pra gente também. Mas, Selma, querida, boa recuperação aí pra ti, né? E te cuida, né, guria? Como é que tem uma música que fala ninguém vê os tombos que eu caio, né? Acho que é do Grupo Minuano. Falando em Grupo Minuano, hoje o especial é com eles, viu? Você que é fã do Minuano, hoje no momento dos conjuntos musicais tem o Minuano aí. Valeu, Selma!
2: Bom dia, doutor Osmar, aquele abraço.
0: Buenas.
2: Tudo de bom, viva a vida.
0: Viva!
2: Fé, foco, liberdade, família, amigos.
0: Verdade.
2: Toca umas músicas boas. Hoje vou torcer para a Argentina, que eu conheço a Argentina aqui há 35 anos, na Praia de Canas Vieiras, e aqui no Rio Vermelho tem muito argentino. Eles trazem muitos dólares para nós nas temporadas. O Messi até pode fazer um gol, ser bicampeão, mas é chutar gato morto, rato morto, né? No tempo de Pelé era brigar com onça, brigar com pitbull. Ele ficou tricampeão do mundo. Igual a Pelé nunca existirá. Um abraço do JK aqui da Praia do Moçambique. Bom dia!
0: Valeu, JK. Sempre parceiro, sempre parceiro. Deu, né?
3: Bom dia, tio Osmar. Bom dia, meu amigo Fernando Santos. Ótimo domingo pra vocês aí, dia lindo, meus amigos. E vamos que vamos.
0: Vamos,
3: com vocês. E vai, Espanha!
0: O Diego também cheio de energia. Que coisa boa esses nossos ouvintes. Mandando seus recados sempre faceiro. Ainda mais com esse dia lindo mesmo, né? Que dia lindaço. Vamos com música então, Che. Vamos com música. Tem mais uns pedidos aqui da semana passada. A semana passada fez aniversário a Sabrina, a Bina, como é conhecida, ali da loja, né? O Desapego da Bina ali em Camboriú. E o seu esposo pediu uma música e não deu tempo. A música na voz do Ricardo Berga, Chinoca. Então, Bina, vai pra ti hoje, em nome, logicamente, do esposo, de toda a família e todos os teus amigos aí, certo? E depois, mais um pedido de domingo passado, a nossa ouvinte Alessandra, lá de Navegantes. Eu tava entrevistando o Ferrete, do Grupo Chimarrão, que é lá de Carazinho, e ele falou que foi integrante do grupo Reponte, né? E a Alessandra já pediu uma do Reponte. Não achei essa que tu pediu, mas vou te mandar outra. Um dos grandes sucessos do grupo Reponte, que foi a música Carneador de Tropa. Então, Alessandra, vai pra ti, pra toda a tua família em Navega City aí. Vamos que vamos então, Fernando.

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Aqui é Deus, família, música raiz. Isso é uma questão de identidade. Obrigado pela companhia de todos vocês que estão sempre com a gente aos domingos. Pessoal de longe, pessoal de perto. Por exemplo, de perto aqui está o Evandro Santos, do grupo Semeadores da Verdade. Tive a felicidade de assistir esse grupo lá naquele show, lá, Maior das Gauchadas. Um grupo diferenciado com músicas que falam de Deus. E como a gente está carente de música nesse estilo, né, Evandro? Um abraço para ti, para todos os integrantes. Já convidei vocês para vir um domingo desse, dar uma proseada com a gente e fazer umas cantorias aqui. Vamos agendar isso aí com certeza, né, Evandro? A música que tu pediu eu mando mais depois, e nós temos ainda alguns blocos especiais e os pedidos a gente vai deixando mais pro final do programa. Tá bom, mano velho? Mas vou esperar vocês aqui com certeza, tá bom? Quem mais aqui? Deixe-me ver. A Rosane lá de Garibaldi pedindo, ela é fã do Paulo Costa. Rosane, não vou tocar essa música para ti hoje, mas eu vou tocar uma nova. Eu recebi duas músicas novas do Paulo Costa aí na semana passada. E no bloco aqui que nós temos de lançamentos musicais, eu vou mandar uma dessas pra ti então, tá? Certo, amiga? Um abraço, bom dia, Garibaldi. Quem mais aqui? Deixe-me ver. Um abraço aí para o meu avô Paulo Garcia Martins, que está completando 105 anos hoje. E tá forte, lúcido lá em Santana do Livramento, mas olha só. Foi o Pedro, né? Foi o neto? O Pedro, né? E o Pedro. Pedro, um abraço pra ti e vamos trazer um parabéns pro teu avô, sim, pro seu Paulo Garcia Martins. É uma vida, né? Meu Deus do céu, 105 anos, que Deus ilumine sempre, sempre ele. Tá bom? O Adriano Leotti tá com a esposa Jane, mandou até o retrato aqui, ó. Então, dentro do caminhão, hoje tem a procissão lá em Itajaí, na festa de São Cristóvão, né? E eles estão... Tem desfile, é uma festa muito tradicional em Itajaí. Eu lembro tempos atrás, quando eu ainda tocava, vivia da música, toquei algumas festas de São Cristóvão ali. E é uma festa grandiosa. Adriano, um abraço pra ti e pra Jane, tá, galera? Depois eu mando a música aí também, certo? Vamos ver aqui. Bom dia, o Márcio Saraiva. Eu peço alguma música gaúcha que seja como uma prece, uma oração a todos de Santa Maria e todos do Rio Grande do Sul que já estão sofrendo com vendaval e chuvarada. Que Deus abençoe minha família e proteja quem mora lá, né? Meus filhos, esposa Noemi, que estão por lá. Pois é, Márcio. O Márcio, inclusive, mandou uns vídeos aqui. Foi uma tormenta das brabas lá no Rio Grande do Sul, Santa Maria e outras regiões, né? É o famoso El Niño que parece que está chegando. E aqui para Santa Catarina, me parece que a semana que vem também. E já vai, temos que se preparar aqui, né, Márcio? Mas eu até toquei aí o homem do Palabranco agora há pouco, né? E Jesus venha e abençoe toda essa gente, ele dê força, garra, né, a energia para que eles enfrentem. E com Deus Pai no comando, com certeza vai dar tudo certo, né, Márcio? Um abraço para ti aí, galera. Um abraço. Tem mais aqui, deixe-me ver. Um abraço para minha esposa Carol e o meu filho Rafael, é o Paulo Ferreira de Navegantes. E pediu a música aqui, Nossa Vaneira. A Nossa Vaneira tá no especial que eu vou fazer com o Minuano depois. Tá bom, Paulão? Deixa comigo, tá certo? A Neuci Vaz pediu mais uma do Porca Véia aqui. Bom dia, Neuci, querida do nosso fã-clube aí. Um abração. Eu acho que eu fiquei em dia aqui. Se eu não fiquei, me puxa a orelha aí de quem eu não falei. Fernando, vamos trazer a música, já que o pessoal já tá homenageando aí Balneário Camboriú, né? Pelos 62 anos. E o Glenda fez uma música muito bonita, o Bochecha com o Juscelino Machado, né? Então vamos trazer essa marca em homenagem a Balneário Camboriú, homenagem aos aniversariantes de hoje, né? Que já tocamos aí um parabéns. E vamos trazer então essa música especial de primeira aí. E vamos com parabéns então para nossa Balneário Camboriú e mais uma vez para os aniversariantes que eu já falei aqui. Tá certo? Um parabéns, gaúcho.

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7: Vamos que vamos.
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9: Bom dia, seu Osmar, passando aqui para desejar um ótimo domingo para você, para todos os ouvintes da Rádio Menina, todo o grupo Fã Clube. Olha só, aqui já começamos a fazer o almoço, em boa companhia do Rancho de Taura. Aqui na Praia dos Ingleses, pensa, seus mar, que dia lindo, não tem uma nuvem, aquele sol maravilhoso, céu azul, bastante vento, que a gente precisa do vento, e tá saindo aquela boia já, e estamos ligaditos na Rádio Menina. Um abraço, Cecília e Vanderlei. Ui, haha!
10: Valeu, Cecília, querida, Vanderlei, aquele abraço. A ilha de Blumenau agora está morando nos ingleses, né? Falando nessa região da Grande Floripa, Cecília, eu recebi aqui um recado do meu amigo alemão, do concreto. O alemão por muito tempo morou lá no Rio Vermelho, né, alemão? E agora ele está em Governador Celso Ramos também, um litoral bonito aqui, uma barbaridade, né? E ele está mandando um abraço para todo o pessoal dessa região aí dos ingleses, né, dessa grande Florianópolis, né, que ele tem, onde tem uma amizade muito bonita ainda, né, alemão? O pessoal do Rio Vermelho. Então, bom dia pra ti aí, bom dia pra Simone, pra Isabelinha, inclusive.
11: E mais um? Grande Fernando Santos, parabéns pra você, hein? Tem que arrumar uma vaguinha no horário aí pra você fazer o programa direto. Tá apresentando muito bem o programa da Juliana.
10: Ah, e tá.
11: Valeu aí um apelo de 1.000 votos, 2.000 votos, 3.000 votos pra você arrumar um horário pra ti aí.
10: É isso aí, tá. Experiência, né, Fernando? Experiência, quantos anos, Fernando?
7: 32 anos.
10: 32 anos de rádio aqui, né?
7: Aqui.
10: Não é que tu seja velho, né? Então tá explicado, né, Ivan? Tá explicado.
7: É que a praia é muito boa demais.
10: Gente. É,
7: vamos lá, mais um.
12: Bom dia, Rádio Menina. Bom dia, locutor.
10: Bom dia.
12: Que é o João aqui do Rio Pequeno Camboriú. Estamos ligadão na Rádio Menina, escutando o programaço de bom aí da conta.
10: Obrigado, João.
12: Ótimo domingo aí. Tá eu, minha esposa Maria Madalena e o filho Yuri Cristiano. Estamos ligadão na rádio. Toque um serrano aí pra nós aí. Eu agradeço aí. Ótimo domingão aí, tudo é bom.
10: Valeu, é o João, né? Valeu, João. Baita domingo pra ti também.
13: Fernandes, aqui Clésio Karatê.
10: Karatê,
13: São Paulo, Navegantes. Ouvindo esse programa louco de bom. Quero ouvir uma música do Porca Véia.
10: Porca Véia.
13: E oferecer para todos que gostam. Especialmente pro gaúcho do caldo de cana, aqui do lado da van. Aqui em Navegantes.
10: Beleza.
13: E também oferecer pro amigo Osmar Fernandes, para o pessoal da mesa aí, para todos vocês aí da rádio e para todos que gostam das músicas tradicionalistas.
10: Valeu.
13: Um abraço, fica com Deus e o Uia!
10: Uia! Valeu, cara, TV.
14: Beto, bom dia, bom dia, povo de Deus. O gaúcho, tem nada truque de Navegantes.
10: Ô, um gaúcho. Abraço
14: pra todo mundo aí. Ontem nós tivemos em Balneário Camboriú um encontro com os amigos dos consulados do Inter. Tava o Tinga, Paulo César Tinga, Paulo César Carpegiani, hein? Foi uma honra em conhecê-los. Tava muito top. E um abraço pra turma aí do consulado do Inter, de Balneário Camboriú e Camboriú. Os amigos do peito, hein? Colorado.
10: Valeu, um abraço, gaúcho.
14: Bom domingo a todos. Eu quero ouvir a música Canto Alegretense. Um abraço.
15: Bom dia, Osmar. Bom dia, Fernando. Também me recuperando da festa dos amigos ontem aí. Mandei uma sorte pra vocês acompanharem aí. E hoje dá a Espanha. Hoje a Espanha tem que ganhar. Nada dos argentinos ganhar, tio Osmar.
10: Elias,
15: bom domingo pra vocês aí. Um abração do Moraes Churrasqueiro do Monte Alegre aqui. Um abraço, Fernando.
10: Ô, Moraes, velho. Tá esgualepado então, é, Moraes?
7: Imagina.
10: Ah, foi uma festa medonha. Eu dei uma passadinha lá. É, deu uma passada rápida assim, mas foi um mundaréu de gente realmente, né? E barulho, né? Pelo amor de Deus, aquela sonzeira ali. Eu até estava comentando com o Fernando, alguns anos atrás, quando surgiu essa festa dos amigos aqui, não tinha esse barulhão de som. É, tinha grupos musicais tocando ali, é legal, é bacana, incentiva músico, eles também vivem disso, né? Mas eu creio que não tem necessidade de ter um volume tão alto, né? Eu só imagino quem mora ali. E teve que aguentar desde manhã até o final da tarde, né, aquele som, né, músicas boas, logicamente, todos os estilos, né, mas tinha uma hora que o som se misturava. O Moraes foi lá e tu sabe o que eu tô falando, né, Moraes? Era tanta mistura de som que não parecia mais nada, que para deixar a gente louco. Aí tinha que tomar umas querosene para ver se ficava bom, né? Mas eu achei muito barulho, muito barulho. Não é que eu tô ficando velho, eu sou músico ainda, né? Vivia mais da metade da minha vida tocando e cantando, e todo músico gosta de volume. É isso aí, a tradição de músico, tem aquela tchau volume, arteia aí, eu sei que é isso. Mas ali numa festa como aquela, eu acho que foi demais, viu, gente? Foi demais. Porque em vez da gente escutar, a gente pouco escutava. Era muito, muito, muita confusão de som, misturava tudo. Tá louco, gente.
16: Bom dia, nosso amigo Osmar Fernandes. Bom dia, Fernando. Opa. Santos, Jaime Santos. Passando para desejar um domingo abençoado para todos nós aí. Um abraço para minha irmã Divalma lá no Monte Alegre. Meu amigo Herói Pescador.
10: Opa!
16: O gerro dele, meu compadre Matheus. Estamos na escuta aí. Toca para nós o bugio aí. Valeu, abraço. Deus no comando aí. Dá-lhe Espanha.
10: Aí é eu, pessoal, botando na Espanha também. Também, também. Mas
17: eu vou Osmar.
10: Oi.
17: Então manda aí o nosso cavalinho caramelo aí pra trazer energia boa aí. Nosso heroíno. Manda pra nós aí. Toca o nosso cavalo caramelo.
9: Vai mais dois votos, tô pro Fernando Santos. Volta pra rádio, faz aquele programa que a gente gosta, que você está fazendo com a Juliana. Eu não vou participar do namoro, porque agora eu tô muito bem casada, mas mesmo assim, antes eu sempre participava, gostava muito. Vai lá, Fernando. Volta lá, faz um programa legal. Volta a Cecília do Vanderlei do Prédios Ingleses.
7: Valeu, obrigado.
10: Aí, Fernando, viu só?
7: Tá, o Bangu aí tá em peso aí, Osmar.
10: A torcida tá medonha aí, tá medonha.
7: Vamos lá, então.
10: Vamos lá, vamos ter música nova, então.
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10: Olha, eu tenho recebido muita música nova. Olha, que bom, né, que o pessoal tá renovando, né, o seu repertório, o seu trabalho. Isso é importante. O artista precisa disso e nós de rádio também precisamos. E vocês que estão nos ouvindo também precisam. Precisam também de saber o que está surgindo de músicas novas. E essa é a ideia que eu tive quando eu criei o momento dos lançamentos musicais. Para que mesmo que a gente não fique tocando sempre as mesmas, né? Aí fica um negócio muito batido, muito. Nada contra a música antiga, tanto que eu tenho aqui no Rancho de Taura a Hora da Saudade, que eu recordo bem antigamente. E hoje tem também a Hora da Saudade. Mas agora é a hora da música nova, então. 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Tá bom? 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Mas o caos dele eu conto depois, porque vão trazer música. Eu vou trazer uma da Marinê Siqueira, que foi lançada nesta semana. Ela veio de um festival até. Festival lá de São Borja, lá do Centro Nativista Boitatá, e ela agora gravou inclusive em clipe. Ficou muito bonito o clipe da Marinê Siqueira, Essência Bugra. A Marinê Siqueira que estará com a gente, se Deus quiser, no acampamento Farroupilha deste ano. Ela já tocou muito por aqui, depois de longa data afastada de Santa Catarina, ela vai voltar aí no nosso acampamento, trazendo a música missioneira. E vou mandar essa pro Márcio. Márcio Missioneiro, vai pra ti aí, cheiro velho. Vou mandar essa aí. Tá certo? E para todos os missioneiros que nos ouvem nesse momento. Essência Bugra. E a outra que eu recebi é do Paulo Costa. Até tem um pedido da Rosane hoje, uma outra, mas vou te mandar o lançamento hoje, tá, Rosane? Eu recebi duas deles semana passada. E eu vou trazer essa marca que se chama aí Visita do Compadre. Vamos que vamos.

Momento exclusivo para vocês de Paulo Costa visitando o meu compadre. Até errei o nome no começo aqui, eu falei visita e compadre, me confundi com uma que o Neguinho canta, até, Neguinho, aquela visita de amigo, né? Do Ademar Silva. Neguinho da Gaita, um abraço pra ti, um abração aí, ó. E ele gostou da música do Pala Branco aí, do saudoso Leonardo, né? Já que eu tô falando de Itajaí, um abraço agora sim pra valer pro Beto Fogueteiro, que tá desde cedo também, diz, olha, o rádio velho tá fazendo eco aqui, e ele manda aquele abraço pro tio Nene, lá em Luiz Alves, por coincidência, o tio Nene é um grande amigo do Neguinho da Gaita, né, Neguinho? Tio Nene, bom dia pra ti, pra toda a famiagem aí, ó. A Gaúcha aqui de Balneário Camboriú, parabenizando o Balneário pelos 62 anos, e eu faço parte há 18 anos, já me considero cataúcha, realizei o meu sonho. Um abraço, Gaúcha. Tá trabalhando hoje também? Com certeza, né? O sanduíche natural mais gostoso do sul do mundo, do sul do mundo. Quem mais aqui? Deixa eu ver. Valmor Gaiteiro. E daí, Gaiteiro, velho? Um abraço. Depois eu vou assistir o teu vídeo aí, mas ele tá mostrando que tá na companhia aqui da Rádio Menina, dirigindo aí. Um abraço, Valmor, pra ti, pra família também. Quem mais? Eu acho que por enquanto é isso. Vamos com a outra música, então? Eu já anunciei a Marinê Siqueira, Essência Bugra, desse jeito, com exclusividade pra ti.

0: galera, que traz um abraço pra vocês agora aí, gente. Vamos ouvir? Vamos ver.
1: Alô, amigos, aqui fala acordeonista e cantora Marinê Siqueira. Que alegria estar na programação da Rádio Menina de Balneário Camboriú, lançando a minha nova música, Essência Bugra, no programa Rancho de Taura, apresentado pelo nosso amigo Osmar Fernandes. Um grande abraço.
0: Valeu, Marinês, um abraço pra ti também. E olha aí, ó, então o nome dessa música, se vocês gostaram, se chama Bem Faceiro, Bem Alegre, né? Falando do sul do nosso país, que lindo. Como eu disse, ela que estará no nosso acampamento Farroupilha esse ano. Essência Búlgara, gostaram? Vão anotando aí para ir pedindo também, tá? E a outra, a primeira também, muito lindaça, né? Visitando meu compadre com o Paulo Costa. E sempre esses lançamentos musicais, como eu disse, com o CG Transportes. 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Um abraço ao Clóvis, Clovinho, Luciano, toda a Clovaiada e todo o pessoal da CG Transportes. É contigo, Fernando Santos.
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4: 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Um abraço pro meu mano velho Jonathan. Tá ele e o Carlos lá já fazendo um churrasco bueno, com certeza, lá nos Pagos de Camboriú. Só faltou o Diego aí, né? Pra completar o trio. Um abração pra vocês todos aí. Obrigado pelo carinho da audiência. Obrigado, obrigado. Quem mais aqui? Deixa-me ver. Sarapico, velho. O lobisomem do Rio do Meio. Sarapico é o lobisomem 1 e temos o lobisomem 2, que é o Elton, né? Um em cada Rio do Meio. Um de Itajaí e um de Camboriú. É isso aí. Risada medonha. Um abração aí pro Sarapico. Sabia que machucou o braço e disse que foi uma onça que pegou ele. Não sei. Não sei, esse negócio de onça aí tá mal contado, viu, Sarapico? Tá mal contado. Vamos ver quem mais por cá. Carlos Melo, meu amigo Melo, de Cruz Alta pro Mundo, velho. E ele me lembra aqui que julho, além do aniversário de IBC, é também o mês da nossa coxilha nativista de Cruz Alta. E é verdade. Ele fez parte da comissão fundadora lá em 1981. Faz tempo, né? Diz ele, com os meus saudosos 20 anos de idade. Nem mais agora, né? E ele pediu um bailanta do Tio Flor, da primeira edição da coxilha. Vou campear aqui, do Elton Saldanha. Vamos botar no momento dos festivais, então. Foi o Elton Saldanha e o grupo lixa iguana. Eu tenho essa coleção completa da coxilha, foi um presente do meu amigo Beto Tolentino, que hoje reside em Blumenau. Ele tá lá em Itacá, mas tá mais em Blumenau, o Beto. É, amigo de longa data, o Beto Tolentino, me presenteou, viu, Melo? Me presenteou com a coleção, tá tudo lá no meu computador. Se tu precisar de alguma coisa, eu passo pra ti daí. Só entrar aí no telefone, aí no privado, que eu passo. Inclusive, os CDs e os DVDs é do Beto, mas tá lá em casa ainda, né? De todas as coxilhas. Lógico, dessas últimas aí eu não tenho, né? Mas é uma montoeira de disco que tem lá. E eu tive a felicidade de estar lá na coxilha muitos anos atrás, quando o tema era o Érico Veríssimo. E o Pirisca ganhou aquele ano lá. Quase morri de frio. Eu fui de férias lá para Ijuí, é pertinho lá, minha terra natal, daí fui com meu primo lá na coxilha, né? Mas é um dos grandes festivais que nós temos realmente aqui no garrão do nosso país. É, Melo. Tem mais aqui, deixa-me ver, mais recado chegando, que não para aqui, ó. A do Valmor, o Valmor Gaiteiro, já falei, né? E ele manda aquele abraço pro... Não, é o Queixinho que tá mandando aqui, mandando um abraço pro Valmor e pro Ataíde. Queixinho tava lá pro Nordeste, lá, tostando lombo lá pra Bahia, se não me engano, né, Queixinho? Deve ter voltado bem bronzeadinho. Rovede, garo velho, estamos hermanados aqui no Rancho de Taura. E pediu César Oliveira e Rogério Melo, Bastos, Potros e Guitarra. Vamos anotar aqui, galera, vamos anotar. Elias da Molduraria, hoje vamos de galinha caipira com o Fabrício e a Salete. E mais, logicamente, os lubrificantes. As querosena velha. E o Fabrício tem umas cachaças bem boas lá. Vamos lá, bom dia, tio Osmar. Toca pra nós Vida de Cabelos Brancos, Olir, lá da capital, lá de Floripa. Bom dia, Olir. Mais um pra nós botar aqui na lista de pedidos. Já tem uns 200 aqui, mais ou menos. Vamos ver aqui, Gritos de Liberdade, pedido do Rogério, Grupo Rodeio. Baita abraço, Che, baita abraço. Eu fiquei em dia, eu acho. E tu, Fernando, como é que tá aí? Tudo certo, né? Então vamos em frente, que atrás vem gente. Vamos com os festivais, então.
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4: Pois então, vamos de momentos festivais. Aqui o Melo pediu, nós já vamos programar aqui a bailanta do Tio Flor, da antiga lá da coxilha, né? Mas eu trago primeiro o Nenito Sarturi e Cássio Sarturi, o seu sobrinho. Eles defenderam na quarta esquila e vindima do Canto Gaúcho, lá de Encruzilhada do Sul, ano passado, 2025, a música Prosa de Infância. Essa é a primeira, e a outra, então, é a bailanta do Tio Flor. Desse jeito pra vocês.

0: Aê, Bailanta do Tiflor, também hoje no Momento dos Festivais. Essa foi na primeira coxilha nativista de 1981, lá nos Pagos de Cruz Alta. Eu não sei qual é que vai ser a edição agora, tô meio perdido. Melo, me ajuda aí, qual é a edição da coxilha agora? Me diga. 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

0: 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Vamos ter também daqui a pouco momentos conjuntos musicais hoje com o Grupo Minuano. O Grupo Minuano. 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Fernando Santos, temos alguns áudios aí? Tem áudio? Vamos faturar primeiro, então.
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7: Bom dia, meu querido. Um quebra-costela para esse povo amado da Rádio Menino, exclusivamente para esse guri, esse menino que ajudou a cultivar as raízes rio-grandense aqui na nossa região. Esse que era o homem que fazia os bailes de gala, que saudade. Aqueles bailes de gala na Del Piá. Festa, mas festa linda, um povo arrumado, um povo bem vestido, um povo bem trajado, um povo bem comportado. Mas que barbaridade. Nunca mais fez ninguém de baile desse tipo. Agora até machixe, até o próprio cantor já canta machixe. Oh, meu Deus, é de tirar a idade de cinta, meu Deus. Mas um abraço aos Mal Fernandes, um abraço a todos vocês lá dos bastidores da Rádio Menina, essa rádio que carrega 1 milhão de amigos no coração, e cada um carrega você também. Eu, por exemplo, agora estou no carro, estou indo para aquele quiosque especial aqui no Balneário Camboriú e levando a Rádio Menina comigo. Vamos campear hoje então uma música, mas pensa numa música, né? Uma música do Gaúcho da Fronteira, tio. Mas que barbaridade, mas bem abagualado. Um abraço, irmão Fernandes, um abraço ao fã-clube da Rádio Menino, um abraço a todos. E como disse uma senhora dias atrás aí na rádio, no domingo que não tem maionese e não tem o programa Rancho de Taura, não é domingo. Então, um abraço. Fiquem todos com Deus e até daqui a pouco. Um abraço, meu povo.
0: Valeu, Correia! Um abração. É, tivemos umas bailantas muito guapas lá no... No, na antiga cabanha Del Piá, né? Bons tempos, bons tempos. Vamos em frente, que atrai vem gente. 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Vamos com a nossa poesia crioula? Vamos lá.
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0: Pois bueno, vamos então com a invernada da poesia crioula, sempre com a PB Madeiras do meu amigo Valdo. Antes aqui eu quero mandar um abraço pro Pedro Ramires, grande Pedro, tá lá na capital ouvindo a gente, e ele vai estar no próximo domingo ali na Festa do Colono, Itajaí, vai estar gravando o seu programa Fogo de Chão, vai fazer reportagem, vou estar lá contigo, viu, Pedro? Vamos dar uma passeada lá também, certo? Um abração para ti, né? Vou estar contigo lá, Pedro. Um abraço para ti, para Simone e para toda a família, tá? Deixa eu ver, tem mais um recadito aqui, o Melo confirmou aqui que a coxilha vai estar na sua 46ª edição, 46 anos de coxilha nativista, então, de 27 a 1º de agosto, lá nos Pagos de Cruz Alta. Valeu, Melo. O Bochecha falou aqui 44, não, Bochecha, então é 46, obrigado pela participação aí também, certo? Nádia, que mensagem bonita tu mandou aqui da Beia, né, da Beia, depois eu vou ler aqui, querida. Vou ler porque agora eu vou trazer a declamação. Vou trazer a declamação do Cabeleira Gonçalves Chaves Calixto, o saudoso Cabeleira. Ele foi um grande tradicionalista, trovador, poeta, e viveu por décadas em Caxias do Sul. Meu amigo Clarel deve se lembrar dele, né, Clarel? Vou mandar para ti essa poesia, né? E fez muito sucesso nos seus programas de rádio por lá também. E era cria até de Santiago do Boqueirão. Infelizmente nos deixou em 2018, mas deixou também essa baita poesia que tem por título Tradição. Vamos que vamos.

0: Tem muita gente que fala sem conhecer esta glória. Deturpadores da história, dando a impressão de letrado. Ensinando tudo errado em nome da tradição, fazendo uma confusão do presente e o passado. Tradição é coisa pura, como é a própria inocência. É o conviver na querência que nunca muda de estilo. Tradição gaúcha é aquilo que o Guasca traz dentro da alma, ensinando ao piá com calma para que ele cresça tranquilo. Tradição é ter orgulho da pilcha que traz vestida. É aquele sopro de vida que renasce novamente e produz nova semente que em nossa veia desliza, se mistura e se enraiza dentro do sangue da gente. Tradição é a própria estampa do velho Teba Campeiro. É o jeitão hospitaleiro do gaúcho no galpão. É o velho fogo de chão, é a água que a gente bebe, é o guasca que nós recebe trazendo a cuia na mão. Tradição é aquele grito do carreteiro na estrada. É tapera abandonada querendo voltar à vida. É lembrança revivida, é a sanga, é a correnteza. É uma chama que está acesa porque não foi extinguida. Tradição é a doma livre na coxilha campo fora. É o minuano que chora quando bate na macega. É aquele grito de pega que o cusco escuta e segura. É hospitalidade pura que nem um gaúcho nega. Tradição é tudo aquilo que do passado o pai trouxe e nos deixou para que fosse revivido no presente. É o sangue que ainda quente nos ferve dentro das veias, resultado das peleias dos tempos de antigamente. Tradição é a carreirada numa velha cancha reta, que só os versos de um poeta podem exprimir a beleza. Herança da natureza que ao gaúcho foi legada, esta coisa bagualada que nos enche de nobreza. Tradição é vida, é seiva que junto com a gente cresce. É fibra que se enrijece, é laço que se entrelaça e a todo gaúcho abraça e produz novo repuxo. É semente de gaúcho para a continuação da raça. Tradição, também amor que o guasca guarda no peito. É palavra de respeito, é tudo que tem valor. É os versos de um trovador num remarejo bonito. É o gaudério a trotezito, sem rumo num corredor. Tradição é o tilintar da chilena no garrão. Relincho de redomão que não se entrega a ninguém. É uma veneta e é também do guasca um gesto maluco numa parada de truco, jogando tudo que tem. Tradição é churrasquear debaixo do alvoredo. É levantar-se bem cedo para ver o romper da aurora. É o mate que o guasca adora, é a chaleira junto à brasa, é o grito de ô de casa, que se espera a qualquer hora. Tradição é muito mais, é vida, honra e consciência, é razão de uma existência, é tudo que a gente sonha, é aquela força medonha do bigode no momento, que serve de documento pra um gaúcho de vergonha.
1: Aí, Gonçalves Chaves Calisto, saudoso cabeleira, hoje na invernada da poesia crioula, sempre com PB Madeiras do Valdo. Bom dia, Valdo, bom dia, Maurício, Marilisa, Nestor, bom dia, equipe, meu amigo João, bom dia, o Chapecó Velho. 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Vamos ouvir uma só de gaita agora? Uma só tocada no Momento dos Gaiteiros.

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1: Então vamos trazer uma música que foi gravada muito tempo atrás pelo Beto Caetano e regravada pelo Paquito e Joia. Eles regravaram, chama Rita Apaixonada. Vou mandar pro Tuti, velho. Ô, Tuti. Olha essa pra ti, eu sei que tu é fã do Paquito aí, ó. Vou mandar essa pra você. 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Vamos abrir essa gaita então aí, Fernando Santos. Desse jeito.

0: Aí é o nosso momento dos gaiteiros com Paquito e Jorge, então com essa marca bonita aí da autoria do Beto Caetano, inclusive. Temos muitos pedidos musicais, daqui a pouco já vamos começar a atender, tá? Fica mais pro, vamos terminar os nossos blocos nobres aqui especiais, depois já tem o pedido. Não fique nervoso aí do outro lado, tá? Não fique nervoso, tá bom? A minha amiga Nádia mandou uma belíssima mensagem aqui e eu vou ler. Nádia, que coisa linda isso aqui, viu? Que coisa lindaça aí que você nos enviou aqui para todos os ouvintes nesse domingo aí. Diz assim, ó. Dizem que uma mosca e uma abelha fizeram exatamente o mesmo caminho. As duas passaram pelos mesmos lugares, cruzaram as mesmas estradas e sobrevoaram os mesmos campos. Aí, quando terminou o percurso, a mosca comentou: eu só encontrei lixo, sujeira, mau cheiro e coisas desagradáveis. O mundo me parece um lugar triste. Daí a abelha respondeu: eu encontrei flores, perfumes, néctar e muita vida. Descobri um mundo cheio de beleza. Veja só, as duas passaram pelos mesmos lugares, mas cada um encontrou aquilo que escolheu procurar. A forma como você enxerga a vida diz muito mais sobre você do que sobre o mundo ao seu redor. Bah, Nádia, mas que coisa mais linda. Obrigado, amiga, obrigado. Eu tenho certeza que os nossos ouvintes também estão te agradecendo aí, e muito, por essas palavras lindas aí, tá bom? Fernando, 11:24, vamos com o nosso vocabulário gaúcho?
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0: Vamos lá então com algumas palavras, algumas expressões do nosso vocabulário gaúcho aí. Levar a carga. Não é levar uma carga aí numa carroça, num carro, não. Tem dois significados, inclusive, no gaúcho. Primeiro, é se atracar contra o inimigo, arremeter contra o inimigo. E também insistir na conquista de uma mulher. Olha, o cheiro veio lá, remeteu em cima da prenda tal lá. Tá entendendo? É insistir na conquista. Marca de estância velha. Isso aí diz para significar uma coisa muito conhecida, que permanece sempre igual, que não muda nunca, tá? Marca de estância velha. No bico da chocolateira, significa imediatamente, ao pé da letra. Mas o fulano respondeu lá no bico da chocolateira, tá? Chocolateira é aquela vasilha de folha de zinco, normalmente é de folha de zinco, que serve para aquecer a água, para preparar um café bueno, o mesmo que cambona, é a mesma coisa que cambona, tá? Se bem que mesma coisa dizem que é sovaco e axila também, né, Fernando Santos? É a mesma coisa. Vamos ver outra aqui, ó. Pagar a mula roubada. É ser obrigado a prestar contas dos atos maus ou de crimes que tenha praticado. Pagar a mula roubada, tá bom? Passar por debaixo do poncho é passar ocultamente. Isso aí se usava muito na fronteira quando tinha os cibos, né? Os famosos contrabandos. Então, passar por baixo do poncho significa contrabandear, tá? Saber onde moram as corujas. Aí o significado é ser esperto, tá? Fulano sabe onde moram as corujas, entenderam? Tratar burro a pão de ló significa tratar bem a pessoa que não merece respeito, que não merece ser bem tratada, tá bom? 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Fernando Santos, 11:27. Dá para nós ir pro teu comercial agora, né, chefe?
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5: E estamos de volta com o nosso Rancho de Taura, agora com um recadito louco de especial de Casas da Água.
6: 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Tá bom? Vamos, Fernando Santos. Trazendo agora, então, os pedidos de hoje, tá? Tem dois pedidos aí do Shot Laranjeira. O pessoal que pediu o Shot, o primeiro foi a Dirlene, né, Dirlene? O nosso fã-clube, e o outro tô campeando aqui. Mas vai aí pra quem pediu. Vamos trazer com o Mano Lima. É, ele regravou o Shot Laranjeira no estilo da moda antiga mesmo. Então vamos trazer com o Mano Lima. E depois eu trago uma marca para o meu amigo Evandro Santos, do grupo Semeadores da Verdade, lá de Itajaí, um grupo de música gospel, gauchesca, coisa mais linda do mundo. Já falei aqui antes, vou repetir, eles são demais, realmente, em uma hora dessas, vem cantar aqui pra nós, tá? Ele pediu João Luiz Correia, Cultuando a Tradição. Vamos com essas duas, então. Vamos lá.

Luiz Correia. João Luiz Correia cantando pro Evandro Santos, do grupo Semeadores da Verdade. Paguei a conta, Evandro, bem. Vamos em frente, que atrás vem gente. 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Tá bueno? Fernando Santos, vamos trazendo a música agora pra minha amiga Sally, lá de Itapema. Ô, Sally, não esqueci de ti. Ela pediu a Valsa das Flores. Vamos recordar com o saudoso Porto Carreiro, meu compadre querido que nos deixou já tanto tempo. Vou mandar essa marca lá pro Valdir das Reunidas, pro Clóvis, que era um amicíssimo do Porto Carreiro, pra toda a nossa turma ali do Fusqueira, né, lá do Mundo das Águas, que também o Porto sempre frequentava, sempre estava com a gente. Enfim, para você que é fã do Porto, ele vai cantar então a Valsa das Flores, tá bom? Especial para Sally lá de Itapema.

0: Aí, Valsa das Flores pra minha amiga Sally, lá de Itapema. Aí os pedidos aqui, deixa eu ver. Tô devendo pro Diego. Paulo Ferreira pediu nossa vaneira. A nossa vaneira vai sair pelo menos um pedacito ali no especial do Minuano. A Neuci vai, pediu porca véia. O Karatê pediu porca véia. O Adriano Leotti, o Jota do Caminhoneiro. Barbaridade. O João, que é um do Serrano, lá do João do Rio Pequeno. O Gaúcho da Nave Truco, o Canto Alegretense. O Jaime Santos, que é um bugio. Fica mais fácil, bugio, vamos dar. A Cecília pediu aqui os Monarcas. E Bota Nova, inclusive. Roveter, César Oliveira, Correia, e tem mais pedidos chegando aqui. Deixa eu ver aqui, ó. Pessoal, você sabe que não é fácil atender todo mundo. Mas nós vamos tenteando aqui, como se diz, né? Vamos tenteando. Deixa eu ver aqui, ó. Ah. Crespo e Azeza. Bom dia, olha, estamos aqui por Itapema hoje fazendo uma cerca. Tá trabalhando, tiro velho, então. Um abraço pra você. Um abraço. Agora tem os recados do nosso zap aqui da rádio. Vamos ver aqui. De hoje, tá? Onde é que eu tinha parado? Eu tinha parado no Queixinho, né? O Queixinho mandou um abraço lá pro Ataíde e pro Amor Gaiteiro. Não, eu falei também do Olir, que pediu Vida de Cabelos Brancos. Marcão de Itajaí, ouvindo pelo aplicativo, toca Mano Lima, Mulherzinha Incomodativa, ofereço pra esposa Sheila, tu vai apanhar a música, se eu mandar essa música pra ela, mas vou marcar, tá? Nós temos agora, daqui a pouquinho, o Grupo Minuano no especial, depois vou começar a atender os pedidos de hoje, alguns eu já paguei, tá? Vamos ver aqui agora, Tijucas, bom dia, Rafa, bom dia, Rafaela, Júcio, Davi, obrigado pela audiência mais uma vez. Fernando do Cavaleiro Sem Fronteira pediu uma do Gildão de Freitas, História dos Passarinhos. Vamos botar na fila aqui, Fernando. Não tá fácil, mas vamos botar aqui. Devo e não nego e pago quando eu posso. Quem pediu aqui? O Ângelo Matias. Quero ouvir hoje Castelhana ou Serranos, com os Serranos ou Elton Saldanha. Eu sou do Sul. O Anjo, tu soubesse como eu tô maleixo pra atender o pedido, tu me pede duas músicas ainda, cara. Mas, pelo amor de Deus, mais uma vai sair. Judia, do velho, que judia, ele não quer uma, ele quer duas. E o atordoado aqui de tanto pedido. Mas vamos ver. Castelhana, vou ter que mandar pro Sarapico também, porque ele gosta dessa música castelhana, né, Sarapico? Quem mais aqui? O Sebastião Prestes, olha lá, cheiro velho. Tá comemorando aniversário até agora, sei lá ou não. Um abraço pra ti, o recado do Edson Buiú, do seu filho. Pra ele, pra Dona Glória, né? E um abraço também pra Bruna, pra esposa, pra Eliane e toda a família reunida fazendo aquele churrascão. Um abraço, Buiú. Quem mais aqui? Ele pediu uma do João Luiz Correia. Eu toquei um agora há pouco. Então foi pra vocês aí, aquela do Cultuando a Tradição. Foi pra ti também, tá? Pra mim não ficar devendo mais do que eu já tô aqui. Tem um áudio? Vamos lá,
1: bom
0: então.
1: Bom dia, Luan Fernandes. Aqui é o Sebastião
0: Prestes. Ô, Sebastião, falei nele, ó.
1: Um bom domingo aí pra você e pra todo mundo. E que tocasse uma música pra nós aí, Osmar. Com o Gildo de Freitas aí. Eu não estou convencido. Eu sei para os ouvintes, todos os ouvintes aí da menina aí que eu não escuto aí. Um dia os pacientes de Osvaldo Oliva e no Eco no Grotão. Passando a carne aqui e escutando teu programa. E eu, a Dona Maria da Glória e a família aqui, ó.
0: Beleza. Agora há pouco eu falei no recado do Buiú, que é filho dele, do Edson Buiú. E o Sebastião já trouxe seu recado aí também. A música eu não garanto hoje, mas vamos em frente, que atrás vem gente. É mais, Fernando Santos? Não? Estamos em dia? É 11h49. Então vamos trazer esse nosso especial agora no momento dos conjuntos musicais aqui com o grupo Minuano.

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0: Grupo Minuano, bom dia, Prenda Lu lá de Joinville, que é fã do Minuano também, né? E a Débora já lembrou do Anunciação, né, Débora? É, música lindaça realmente, uma mais bonita que a outra, e a gente fica até com dificuldade de escolher o repertório, né, do Grupo Minuano, de tantas que tem. É um dos grupos dos mais antigos, que já vai para 48 anos de história, e surgiu lá em Carazinho, no Rio Grande do Sul. Eles tinham uma banda familiar, até eles eram, até tocavam outros estilos também, eram os Selvagens, as barbaridades. O Ié, né? O Ié que tá até hoje, e o Cid parou, o Oscar também parou, o Clóvis, o Jairo e o Edgar Ramos, os manos, né? Tinham os Selvagens lá. Depois, a partir ali da década, a partir da década de 80, eles mudaram a sua sede para Guarapuava, no Paraná, onde estão até hoje. O IE continua nativa e o Minuano se tornou realmente uma das maiores referências na música de fandango, né, na música fandangueira, e um dos grupos mais queridos da nossa cultura gaúcha, o grupo do meu amigo IE, né, que é capitaneado também pela Jordana, pela sua esposa, que é empresária, enfim. Mas vamos deixar agora, eles mandaram um abraço, né, Fernando Santos? Mandaram um abraço aos ouvintes da Rádio Menina. Vamos ouvir? Vamos ouvir.
1: Alô, amigos, aqui quem está falando é o pessoal do grupo Minuano. E você está ligado, é claro, na Rádio Menina, a rádio que te toca o coração, com o programa do nosso querido amigo Osmar Fernandes.
2: 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Obrigado, tio Osmar, pelo carinho, não somente com o grupo Minuano, mas também com toda a gamuchada, porque a gente sabe que o senhor aí é líder da audiência no seu horário. Grande abraço.
0: Aí, recado da gurizada do Grupo Minuano para nós e para vocês que são fãs. 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Vamos de música inteira agora, Che. Uma das mais recentes agora, Missioneiro. Depois o Ié coloca o seu potencial de voz, Preciso de uma Milonga. E a terceira, então, Ranchinho. Vamos que vamos.

0: Aí o nosso especial com o grupo Minuando. Aí tem que ter pra bater esse vocal do grupo Minuano, não é, Fernando? Tu que é músico? Espetáculo, né?
1: Ah, os caras têm um vocal, olha, surpreendente, viu?
0: Parece um coral. Né, parece
1: cara?
0: Um coral, né?
1: Parece um coral, né?
0: Coisa de louco.
1: O cara trabalha as vozes ali, são só em seis, parece, se não me engano, né?
0: É, são seis vozes. Ah, não é fácil.
1: Não.
0: Pra fazer três.
1: Imagina seis.
0: É, pra fazer primeira e segunda, né?
1: Pois é, imagina.
0: Seis vozes.
1: Ah, os homens são bons, merecidamente, né, Osmar?
0: Coisa de louco. Aí o nosso momento nobre aqui, o momento dos conjuntos musicais hoje, destacando então meu amigo Ié e o seu grupo Minuano, sempre com Muniz Auto Center e também com Raul em baterias. 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Vamos ver os recadinhos aqui que eu já tenho, que eu já tô devendo o recado aqui. Vamos ver aqui a Nádia, o que a Nádia mandou aqui, ó. Ah, tá, mandou aqui que eu... Um abraço, obrigado aqui. Ah, gostou da interpretação da leitura, né? Christopher, cadê o Christopher? Onde anda você, Christopher? Um abraço do nosso fã-clube também. O Machado já tá enxaguando o pescoço com aquela amarelinha, enxaguando o pescoço por dentro, né? Por dentro, né? Um abraço. O Regis do Bambuzal mandando aquele chasque pro Sarapico. Obrigado, Regis. São parceiros. O meu amigo Marcão, Marco lá de Brusque. Tô voltando de Quatro Ilhas e te escutando. Um abraço, mano, velho. Saudade aí de vocês de Brusque. Agora em agosto tem um rodeio, perigo dar uma esticada por lá. Vamos ver. Minha amiga Alicia, dona Matilde. Alicia Aldebrandt, um abraço para vocês, são argentinas, estão na torcida, estão se preparando, diz que vão fazer uma boia, tomar um vinho e depois aguardar o jogo, né? Aguardar o jogo, valeu, um abração. O Euclides disse aqui, ó, ontem o Paulão abriu a mão e pagou um churrasco para nós pelo aniversário. Pois é, pena que eu moro longe, né, Euclides, senão eu tinha participado aí com vocês. Um abração. Quem mais aqui, deixe-me ver. É, Hermanos Guedes, quando o amor invade, é o pedido de quem isso aí, Fernando Santos?
1: Hermano Guedes?
0: É, esse último que tu mandou, não, lá tu não botou o nome.
1: Deixa eu ver se ele colocou o nome aqui.
0: Enquanto isso, eu vou vendo aqui, peraí.
1: É, o nome dele é o Cláudio Mendes de Lima.
0: Cláudio Mendes de Lima. Isso. Então escreva ali pra mim não me perder depois, que não vai dar pra atender hoje, mas daí domingo eu já sei pra quem que eu tenho que pagar a conta aqui, tá? E aí mais aqui. Manda um chasque pra Brusque, bairro Dom Joaquim. Meu amigo Boco, um abraço, cheiro velho, um abraço. E ele manda um chasque também pra prenda dele, pra prenda Lu. É. Amigos Éder e Cíntia nos visitando. E o almoço aqui é campeiro hoje. É um linguiça campeira, mas que tal? É isso aí.
1: Mandei mais um.
0: Eu não sei se não foi o pedido do Boco, isso aí ou não. Misturou tudo aqui agora os meus recados. Dá uma bisoiada aí. Dá uma bisoiada. O Ângelo Matido eu já falei. Já falei, também já falei do Mano Lima, lá do Marcão de Itajaí. Eu acho que eu tô quase em dia aqui, chefe. Tô quase em dia. 12:13. Enquanto tu se acha aí, ó, eu vou trazer mais um recado dos nossos apoiadores aqui, ó. 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
1: Vamos faturar?
0: Vamos.
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0: E vamos que vamos com o nosso Rancho de Taura aqui na rádio. 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Ah, música ao vivo, final de semana, já falei, né? Já não falei, já repeti também. Não tem problema, tá? 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Fernando Santos, vamos matar a saudade? Vamos trazer nas antigas, Hora da Saudade, agora no nosso programa Rancho de Taura, enquanto tu procura ali.
8: 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Ora, saudades. Esta dorzita atrevida que no repecho da vida guasqueia no coração e no sangra de emoção, chorando dentro da alma e ao tranquito se acalma num punhal de inspiração.
0: Então vamos com a Hora da Saudade. Vou atender um pedido de domingo passado. É, do meu amigo Rogério Deus. Ô Rogério, tá aí, ó, vai sair a tua música do Gildo de Freitas, Figueira Amiga. Já vou mandar pro Sebastião Prestes, porque não vai dar tempo de sair a tua, tá, Sebastião? Temos mais perdido que sapo em canja de bocha aqui nos pedidos hoje. Então a tua não vai sair domingo que vem, mas essa, já que tu é fã do Gildo, vai essa pra ti aí também. Tá, com? É Figueira Amiga. Tem 44 anos, foi gravado em 1982. Depois eu atendo o pedido do Ivan, então. O Ivan pediu Morena Luxuosa, das antigas do Porca Véia. Foi nos anos 80. Depois eu vejo certinho aqui. Mas pra quem não sabe, a Morena Luxuosa, ela foi gravada pela primeira vez no estilo sertanejo. Ela foi gravada pelo Raul Torres e Florencio em 1944. O Raul Torres e Florencio gravaram. E depois o Porca Véia resgatou, fez no estilo gaúcho. Então, portanto, ela tem 82 anos, essa Morena Luxuosa aí. Vamos lá, então, se atraquemos.
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0: viu? Vamos lá então. Hora da saudade aqui no Rancho de Taura. 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E todo domingo minha amiga Marlena traz esse momento da saudade aqui. E daqui a pouco eu vou fazer um sorteio aí. Ela vai sortear uma linda bolsa feminina hoje, né? Pra quem tá ligando aí pro Rancho de Taura, quem tá participando também pelo nosso WhatsApp aí, tá bom? 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Vamos em frente, que atrás vem gente. 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Tá bom? Temos conversado? Então temos. Vamos faturar. Já voltamos, atendendo pedidos daí. Vamos lá.
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7: E estamos de volta com o nosso Rancho de Taura, agora com um recadito louco de especial de Casas da Água.
8: 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Mandar um abraço pro Neca. Vamos esperar esse vinho do Ié, né, Neca? Vamos esperar. Bom dia pro Neca, muito amigo do Ié também, ele e a Helena. Um abraço para vocês. Estão se aproximando por uns dias aí o Ié. Vamos atracar. Quem mais aqui? Deixe-me ver nesses recaditos aqui que nós não podemos se esquecer. Podemos esquecer. Ah, a Nádia mandou aqui. Nádia. Dinho e Alexandra. É Alexandra ou Alexandra? Eu acho que é com X, né? X de chimpanzé. Alexandra e Dinho, grudado no programa, fazendo eco no grotão, como dizia o tio Oswaldo Rolim. Fabrício Storck, conterrâneo velho, e o Elias ali, ó, o Elias, o Ele tá ficando Papai Noel de novo, né? Tá crescendo aquela barba dele, né? E tá tomando uma querosena e depois aquele frango caipira. Pá, bebo com moderação, gurizada. Senão nem o jogo vocês vão ver depois. E eu quero ver o que o Crespo mandou de retrato aqui. Ah, já destampou uma aqui também, o Crespo. Uma da verdinha ali e tomando uma da espézia. Essa é boa, né, Crespo? Um abraço pra ti, pra Zeza. O Machado também já me indicou aqui com a amarelinha. Mas desde daqui a pouco eu me cobro de vocês. Vou lá no Valdir das Reunidas. Vou lá tomar a minha lá. A minha que tá sempre separada lá. Então tá bom. Um abraço aí, gurizada, pra todo mundo. Tem o áudio aí, né, Fernando? Vamos ver o áudio aí. Estamos chegando quase no final do programa já.
9: Aí, ó, seu Osmar, como é na minha casa aí, ó.
8: Opa!
9: É o Bertinho do Mafra que tá falando, ó. Isso é bom demais, né?
8: Uau, um torresmo, o homem tá fazendo torresmo, mas que coisa linda, Albertino, que coisa, me dá vontade, um torresminho com uma gelada e com uma cachaçinha, vai bem, né, Albertino, vai bem, um abração. Quem mais aqui? Cláudio César, estamos aqui na lida dos estúdios da menina, tá bem, um abraço bem chinchado, é seu Osmar e equipe, Cláudio César. O Marcos Gerard, ô Marcão, não dá tempo, deixa eu ver se tem alguma milonga nessa saideira. Eu acho que não tem. Mas o Marcão, tu sabe, né? Como é que funciona a coisa aqui. Não dá num domingo, dá no outro. Ficou muito em cima agora. Marcão, que eu tive o prazer de conhecer ali no programa Rancho de Tauro, né, Marcão? Nós fizemos ao vivo. Quem mais aqui? Cláudio Mendes de Lima. Um abraço pra você, Chiro Velho. Ah, foi aquele que mandou o recado e que pediu a música dos Hermanos Guedes, né? Pois é, vamos ver se vai dar tempo. Bom, mas vamos trazendo algumas de hoje, então. O João lá do Rio Pequeno pediu uma dos Serranos e o Ângelo Matias também pediu uma dos Serranos, Castelhana. Então eu vou trazer os Serranos cantando pra vocês aí, essa marca. Vou mandar pro Sarapico também, a Castelhana. Ele gosta dessa música, é uma barbaridade. E a outra, ah, do Diego Boaventura. O Diego gosta daquela do Cavalo Caramelo. Vamos trazer esse cavalinho aí, então.

0: Aê, recordando o sucesso do Elton Saldanha, dos Nativos. Como foi cantada essa música aí, né? Marcou época. Essa daria quase numa hora da saudade, não é mesmo? Vamos ver aqui quem tá mandando mais abraços aqui de final de programa. Simone Bajuque, minha querida, um abraço para você. Bom domingo, bom domingo, bom domingo. Eu acho que por aqui eu tô mais ou menos, viu, Fernando Santos? Por aqui eu tô mais ou menos com meus recados. Como é que tu tá por aí? Fechou também? Então tá fechado. Vamos falar agora para vocês, né? 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Eu acho que meus comercial também eu tô mais ou menos. Nós vamos só chamar depois os gravados dos blocos especiais que não saíram ainda. E nós temos que ficar em dia, assim, com os nossos patrocinadores. Afinal de contas, são eles que seguram esse nosso rancho aqui e não deixa cair. Falando nisso, Fernando Santos, eu vou agradecendo já esses patrocinadores, que nós vamos trazer as duas saideiras, como se diz. Agora a gente tem que parar bem em ponto, uma hora da tarde, porque tem o trabalho em rede agora com a Rádio Menino Blumenau, então não dá para atrasar. 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Nós vamos deixar tocando duas músicas, vamos deixar tocando A Luz do Meu Rancho, é o pedido lá do Gilmar, marca do Porca Véia. Quem pediu Porca Véia foi o Karatê, e tinha mais uma do Porca Véia, que eu acho que não vai dar tempo. A lembrança, não vai sair a lembrança, vou ter que mandar A Luz do Meu Rancho, tá, Nelci? Vai nós matar esse pedido de hoje aqui, tá? E os outros que eu fiquei devendo domingo, nós vamos acertando aí, tá bom? E a outra música, a primeira até, nós vamos rodar pro Roveder. Um abraço pra ele, pra Raíssa. Grande dançador, Roveder. Invernada e etc, né? Roveder pediu César Oliveira e Rogério Melo, Bastos, Potros e Guitarra. Mas antes, o sorteio da Bolsa Feminina, lá da Sax Calçados, um número de 1 a 88, Xene. 1 a 88. Vamos lá.
1: Atenção, rolando. 1 a 88?
0: Isso.
1: Número 6.
0: 6. Foi no começo do programa. No começo do programa. Olha aí, foi a nossa ouvinte, a Sally. A Sally de Itapema, Sally. Você ganhou uma bolsa feminina, guria, ali da Sax Calçados, tá? Depois tu me passa direitinho aí o teu. Não, eu vou passar pra ti o número da Sax, tá? E tu pode ligar pra rádio agora se você quiser também pra nós acertar esse lado do sorteio. Mas foi pra Sally de Itapema, então, ganhou essa bolsa feminina. Obrigado. Obrigado a todos aí que ficaram com a gente. E pedimos a ele, né, Fernando? Sempre ele, o patrão lá de Riba, o patrão celestial, que nos dê força, saúde, energia, para que a gente volte domingo que vem com mais uma mensagem gaúcha aqui na rádio de mais de 1 milhão de amigos com o nosso Rancho de Taura. Vou deixar a música, a segunda do bloco aí, ó. Vamos trazendo aí a marca que foi pedido do Gilmar, Luz do Meu Rancho. Vou mandar para Sandra, para minha esposa que gosta dessa música. Inclusive é aniversariante a semana que vem, né? Pra ela, pra minha mãe, que tá ali em casa hoje no apartamento, Dona Belle, a Sarinha, vamos trazer o porca-véia pra vocês também. E um abraço, Fernando, um abraço que nós deixamos, é do tamanho do garrão do nosso Brasil.
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0: 1:20.
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0: 1:41.
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0: 2:02.
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0: 2:24.
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0: 2:44.
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0: 3 e 4.
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0: 3:26.
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1: Não tem jeito, meu compadre. Vambora. Ela vacilou comigo, nós estamos aí, né? Tudo certo.

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0: 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Domingo que vem, tamo de volta.
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0: 4 e 6.
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0: Quem gostou faz barulho aí, churrasco com fome.
1: Fernando Sorocaba.
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0: 4:26.
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0: 5 e 7.
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0: 5:27.
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0: 5:45.
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0: 6:08.
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0: 6:30.
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1: Oh, Rio Preto. Chega Arnaldo, Zé Neto e Cristiano junto e misturado, hein?
2: Essa vai.

0: 6:52.
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0: 7:10.
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0: 7:30.
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0: 7:52.
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0: 8:40.
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